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Aí a Thaíde Alexandre, aqui na programação Brescia Mais. Olha, ônibus com trilheiros, né, de arvorezinha cai de uma ponte sobre o rio Carreiro. Pelo menos uma morte e várias pessoas feridas. O ônibus, né, com trilheiros de arvorezinha sofreu aí o acidente, foi na noite de ontem na ERS 324, entre os municípios de Paraí e Casca. A ocorrência se deu por volta aí das 19 horas. O ônibus caiu de uma ponte sobre o rio Carreiro. Informações dão conta de que haveria, né, ao menos um óbito. No total, somando feridos, foram 9 vítimas. Duas delas foram encaminhadas ao HPS em estado grave. A ocorrência foi atendida pelo Corpo de Bombeiros, ambulância e também polícia rodoviária. A Polícia Rodoviária Estadual não confirmou quantidade de pessoas mortas e feridas. Tampouco informou aí, né, a dinâmica do acidente. Então tá aí o acidente com o pessoal de arvorezinha, hein? Pelo menos um óbito, né? Um óbito e fora as vítimas. Que as pessoas que sofreram acidente. Um caminhão teve problemas no motor e interrompeu faixa da BR-386 em Estrela. O veículo transportava produtos de higiene destinados a uma empresa aí de Arroio do Meio. Um outro caminhão colidiu com uma máquina de fazer asfalto em Vesfália. O acidente ocorreu na tarde, foi ainda da sexta, próximo ali, né, à entrada do município. Motociclista sem carteira de habilitação se envolve em acidente em Teutônia e é levado para o hospital. O acidente ocorreu, foi na ERS-128. Acidente aí com ferimentos graves, né, nesse motorista, motociclista aí. E também água baixa e ponte sobre o Rio das Antas é liberado para o tráfego lá na Serra. É, a estrutura aí que liga Cotiporã a Bento Gonçalves, então, havia sido fechada no fim da tarde da quinta-feira, após a elevação do nível do rio. Informações aqui na programação Brescia Mais FM. A Segurança Pública, a Brigada Militar, realiza prisão em flagrante por tentativa de feminicídio em Cruzeiro do Sul. O homem tentou, né, contra a vida da sua companheira. Foi na sexta-feira ainda. A Brigada Militar, né, de Mato Leitão, foi quem prendeu o homem por tentativa de feminicídio no interior do município. A polícia, né, os policiais foram acionados para atender a ocorrência por volta das 21h30. Conforme as informações, um indivíduo ele havia tentado contra a vida da sua companheira na residência dela no interior de Cruzeiro. A informação foi recebida pela brigada, era de que o homem se encontrava no interior de Mato Leitão. A guarnição então deslocou-se, né, imediatamente ao local e conseguiu prender o suspeito. O homem foi encaminhado à delegacia de polícia para o registro, então, da ocorrência.
pode atentar contra a vida da mulher. Tentou se esconder no interior de Mato Leitão. Também seguindo aqui na programação, Brécia Mais FM, informação e música na sua manhã. 19 minutos, agora faltando para as 7 horas da manhã, ou melhor, para as 8. É a Brécia Mais FM. Um abraço aí para o Chico, de Capitão, e também aí para Michele. Brécia.

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4: 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Muito melhor com você. Agora a temperatura é de 7 graus. A meteorologia prevê que hoje chove, né? Aqui na região do Vale do Taquari. Teremos aí a chuva de volta, de forma bem esparsa, né? Não, e não deve chover muito também, segundo a meteorologia. Sol pela manhã deve aparecer, à tarde também. E a alta pressão atmosférica continua predominando sobre o estado e mantém o tempo firme no vale, na maior parte, então, aí, né, do dia. E o aumento da nebulosidade associado ao transporte de umidade poderá provocar chuva fraca e bem isolada aqui na região. Mas vai ser mais aí na parte da noite. Temperatura hoje pode alcançar até os 18 graus. Amanhã, segunda-feira, o tempo volta a apresentar instabilidade no vale devido ao o fortalecimento, né, da circulação da umidade. Para amanhã estão esperados aí 20 milímetros de chuva. Deve chover durante a noite de hoje e amanhã ainda. Na terça-feira, o sol volta a predominar. Depois, na quarta, na quinta também. Terça-feira, teremos 3 milímetros de chuva aqui na região do vale. E no sábado, na sexta, 3 milímetros, e no sábado que vem, 25 milímetros de chuva. É o que nos informa aí, né, a meteorologia aqui no vale. Bom, no esporte hoje, nós vamos ter, então, o Internacional de São Luís e Brasinha entrando em campo na parte da tarde, a partir das 2 horas em Capitão. É, será a grande final do Municipal lá de Capitão. E a Brécia Mais FM estará presente transmitindo no canal do YouTube e também aqui na 93.1. Você não pode perder. Ainda com relação ao esporte, temos aí, né, a Copa do Mundo, meu. Na Copa do Mundo, o Paraguai enfrentou a França ontem, né? A França venceu aí por 1-0. O Marrocos venceu o Canadá por 3-0. Ainda, e vamos ter aí os jogos de hoje ainda, né? Hoje, Brasil e Noruega, às 17h, pelas oitavas de final. E também México e Inglaterra, hoje às 21 horas. Então, são os jogos da Copa e para hoje ainda, né? E a França que superou a retranca aí do Paraguai em jogo digno de Libertadores e vai às quartas de final da Copa do Mundo. Foi um jogo puxado. Diante aí de um Paraguai, né, que se apostou todas as suas fichas numa poderosa retranca, a França teve muitas dificuldades, mas venceu o confronto ontem na Filadélfia por 1 a 0 e está nas quartas de final, onde vai enfrentar o Marrocos às 17 horas da próxima quinta-feira em Boston. Os dados oficiais da FIFA indicam que o jogo começou aí com 11 jogadores para cada lado, talvez sim, mas há quem acredite que cercando a defesa do time sul-americano estava cada um dos 7 milhões e 100 mil paraguaios. A França, tão acostumada a confrontos, né, com seleções europeias, logo percebeu que teria pela frente um duelo de Libertadores. E não foi fácil enfrentar o adversário. Né? O Paraguai não entrou em campo para brincadeira. Entrou, sim, foi para vencer. Então, Mbappé foi quem fez o gol aí, né? Então, França avança. As quartas de final agora vai enfrentar o Marrocos. E a FIFA mantém horários dos jogos de hoje na Copa do Mundo, né? Estava previsto até uma troca de horário para hoje. Mas foi confirmado que não haverá essa troca e o jogo vai acontecer, sim, às 17 horas. 5 da tarde, né? São as informações para você aqui na programação Brescia Mais FM. Muito melhor com você. Bom, valeu demais sua companhia. Daqui a pouco tem o Giovanni por aqui com o programa Domingo Tchê. Grande abraço. Até logo mais à tarde aí no futebol aqui da Brescia Mais. 2 da tarde, hein? No YouTube Brescia Mais FM e aqui 93.

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Buenas, buenas, peões e prendas de todas as querências. Tamo começando o programa Domingo Tchê na Brécia Mais FM. Muito melhor com você, vivente. E de vereda, eu já vou pedir a bênção ao patrão celeste para abençoar mais um programa Domingo Tchê até meio-dia e meia, com a boa e velha música gaúcha. Tchê, já são 8:06. Temperatura aqui no grande centro de Nova Brécia, neste momento, 9 graus. Firmamento tá meio que fechado, né? Tchê, Deus o livre. Aquela cerração pra atrapalhar de novo. É, temo até quase que mofando, né? Tem que botar os pelegos no sol pra não mofar muito. Vivente, faça o seguinte, me ajude a fazer o programa Domingo Tchê na Brécia Mais FM. E pra fazer isso, mande teu chasque, fale comigo pessoalmente pelo telefone fixo 37 57 12 59, ou também pode mandar teu chasque falado, escrito, pode mandar um vídeo pra mim também no WhatsApp da Brécia Mais FM. É o 51 982 19 27 27. Prende teu grito, não te acanhe, vivente, Deus o livre. Ah, tô olhando aqui, os mirins estão fazendo sinal que já vai começar bailanta aqui na Brécia Mais FM. Então, tchê, abre a gaita, gaiteiro. Os mirins, respeito ao gaúcho. Pode aumentar o volume do teu rádio aí um pouco mais. Vamos acordar quem tá dormindo, que acabou o silêncio, agora é só alegria na Brécia Mais FM. É o programa Domingo T.

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1: Eita, e essa música vai lá para Pouso Novo, mas a Jair Velho na sintonia da Brescia Mais FM, como sempre, mateando e ouvindo o Domingo Tchê, tá mandando essa música lá para toda a enteada de Pouso Novo, e ele quer curtir uma música bem buenacha, tchê. Jair, vou tocar essa pra tu, homem, dos Monarcas, é duas baita de umas vaneiras vivente. Aumente o volume do teu rádio aí, homem, e tome teu bom e velho chimarrão.
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Bueno, já voltamos no Domingo Tchê, na Brescia Mais FM, muito melhor com você. Indiada buena, é o seguinte, tchê. Hoje tem sorteio de duas fichas lá para o tradicional jantar baile do CTG Paixão Cortes, sabadão que vem, dia 11. Eu falei duas fichas, tchê. Então, para tu participar, mande recado no WhatsApp lá com o teu nome, o nome de quem tu quer botar que participe do sorteio. A gente vai sortear hoje, próximo ao meio-dia. Eu falei duas fichas lá para o tradicional jantar-baile do CTG Paixão Cortes, dia 11, sabadão que vem. A bailanta é por conta dos garotos do Surungo. Eita, vai ser um baita de um baile e um baita de um jantar vivente. Participe, tô esperando a tua participação. Enquanto isso, vamos carcar mais música na programação da Brescia Mais FM. Vem chegando Madrugada Campeira com Bacudo. 8 horas e 20 minutos. Temperatura aqui no centro de Nova Brescia, tchê. 9 graus neste momento. Quebra costela pra ti, vivente.

0: Antônio Gringo, o colono, e vem chegando Baitaca, o gaúcho raiz na programação.
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0: Bueno, já estamos de volta no Domingo Tchê, na Brécia Mais FM, muito melhor com você. É, vivente, o firmamento tá fechado daquele jeito hoje. Cerração ou é nuvem, será? A gente não sabe ainda, não dá pra saber, porque o tempo não deu uma brechita pra gente olhar, vivente. Já são 8 horas e 33 minutos, é o nosso clima-tempo, tá falando que hoje vai ficar assim o tempo e pode dar pancadas de chuva à noite, mas será que Deus o livre? A gente até se assusta ficar olhando a previsão do tempo aqui. É, e é frio em cima de frio, gaúcho. A semana toda vai ser temperaturas baixas, menos de 10 graus, não 10 negativo, né? Entre 5 e 8 graus as temperaturas mínimas, aqui segundo diz nosso clima-tempo. Mas enfrentamos, né, gaúcho velho, tá prevenido, tem fogo, bastante lenha na lareira, no fogão a lenha, eita, tem chimarrão buenacho, então a gente vai levando o inverno desse jeito, não se afrouxemos de jeito nenhum, tchê. E vamos dele, que dele me ajude a fazer o programa Domingo Tchê na Brécia Mais FM. Carca teus dedos no telefone ou mande teu chasque falado ou escrito no WhatsApp. Tô te esperando, vivente.
1: Vamos se tapando de maneira, tigrada.
0: Ah, vamos sim, eita. É, vivente, tu já sabe, no campo, na cidade ou no teu CTG, só dá Domingo Tchê.

0: Sidney Lima, ela deu tudo. Bonito shot pra ser dançado, tchê. E a próxima música do Baitaca, do fundo da grota. Vai lá para Travesseiro. Seu Hildo ligou no telefone fixo da Brescia Mais FM e quer ouvir uma baita de uma música. É, seu Hildo, sempre ouvindo o Domingo, tchê, aquele quebra-costela, homem. Pode aumentar o volume do teu rádio aí.
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E vem chegando o pedido da Angelina de Lázari. Ela tá mandando essa música lá para Borghetto, lá para a filha Renata, também para o Jair, que é o genro dela, que estão lá perto do fogão escutando a Brescia Mais FM. É para levantar e dançar essa música, diz Angelina. Abraço, indiada buena.

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Bueno, já voltamos no domingo, tchê, na Brescia Mais FM, muito melhor com você. É, vivente, tu não participou ainda, pode participar do sorteio das fichas. É pro tradicional jantar baile do CTG Paixão Cortes. É sábado que vem, dia 11, eu vou sortear duas fichas, tchê. Mas que tal, hein, de lambuja, vai ganhar duas fichas, vai ter o jantar baile. Depois tem o fandango com os garotos do Surungo. Participe, vai que tu ganhe, tchê. Vamos sortear por volta lá do meio-dia. E vamos, dele que dele. Faltando, deixa eu ver aqui, 8 minutos para as 9 horas da manhã. Temperatura aqui no grande centro de Nova Brécia, neste momento, 9 graus. E tu tá fazendo o que, vivente? Tá mateando que nem eu estou mateando aqui na Brécia Mais FM. Eita, aquecendo os peitos, tchê. É isso aí, faça o seguinte, me ajude a fazer o domingo te através do telefone fixo ou do WhatsApp. Os Monarcas na Baixada do Mandu.

É a voz do João Luiz Correia, no Rincão do Risca, Vaca, Tchê, Deus o Livre. 9:03, vamos faturar e já voltamos. Aguenta aí, quero abastecer minha guaiaca que já tá vazia. E já voltamos com mais pedido e mais música na programação vivente.

0: Na Brecha, mais 9:04. Bom dia.
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0: Bueno, já voltamos na programação do Domingo Tchê. Olha só o que eu tava fazendo. Tava acabando de tomar meu bom chimarrão. A gente segue mateando até meio-dia e meia com a boa e velha música gaúcha. E tu sabe que fica melhor ainda com a tua participação, vivente. Não te acanhe de jeito nenhum, prende teu grito aí. Pode falar comigo através do telefone fixo 37 57 12 59, ou pode também pelo WhatsApp. Tu pode mandar teu chasque lá no WhatsApp, falado ou escrito. Pode mandar vídeo, foto. E o número, se tu não tem gravado, é o 51 982 19 27 27. Se tu não gravou nenhum desses telefones de contato, então faça o seguinte: se tu não tem o teu no teu celular o aplicativo da Brecha Mais, baixe. Se tu não tiver baixado, entre lá no aplicativo da Brecha Mais FM. Lá dentro vai ter os atalhos. Tu vai ver dentro do aplicativo lá que tem as redes sociais, tem o WhatsApp, tem o telefone fixo. Então tu só clica num daqueles bichinhos lá que já vai abrir diretamente o WhatsApp ou o telefone fixo. É muito prático, é prático por demais, tchê. Então participe da programação. Faça que nem meu grande amigo Barbieri, que tá na sintonia, tá trabalhando e tá ouvindo Domingo Tchê. Eu vou reproduzir o teu chasque aí, vivente. Prende o grito aí.
1: Giovanni, tudo Buenas. Certo?
0: Tudo?
1: Aqui é o Barbieri. Tô te mandando pra te me incluir aí, ó. Nesse sorteio do jantar baile do CTG Paixão Curto.
0: Eita!
1: Tô aqui trabalhando hoje, domingo, mas tô ligadaço na Brecha Mais FM. Tá bom? Um abraço, família.
0: Valeu, Vander, um abraço e um quebra-costela pra ti. Obrigado pela audiência de sempre. Pra ti, homem, vou tocar essa do Baitaca. Aumente ali o volume do teu rádio aí, homem, bom trabalho.
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disso que o velho gosta, na voz é da Berenice, Berenice, a zambuja vivente. Vamos faturar e já voltamos, venta aí, vivente. Vou lá tomar mais umas cuias do meu chimarrão e já já voltamos a atender os pedidos chegando na Brescia Mais FM. Aguenta firme aí, vivente.

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Bueno, já voltamos no Domingotê na Brescia Mais FM. Fui lá abrir a janela, a cortina também. O sol tá começando a entrar aqui no estúdio da Brescia Mais FM. 9 horas e 25 minutos. Temperatura continua 9 graus aqui no grande centro de Nova Brescia. Como é que tá aí para tuas bandas, vivente? Ali no teu rancho, na tua querência. Me manda aí recado no WhatsApp, mande chasque falado ou escrito. Quero saber como é que tá por teus lados aí, tchê. Olha só, dia 12, domingo que vem. É aniversário do Sabiá, mas que tal homem? Já tá feliz o Sabiá, tá cantarolando já antes da data. Vai ter leitão recheado e churrasco. E o precinho é R$40. E vai ter música ao vivo após o almoço. E então já bota na tua agenda aí, vivente. Dia 12, domingão que vem, é aniversário do Sabiá. Vai ter leitão recheado, churrasco, 40 pila, tudo isso, fora as saladas que vai ter lá do Sabiá. Então não te acanhe, vivente. Já vá lá no Sabiá e reserve a tua ficha, tchê. Vamos mandar então a próxima música aí pro Sabiá, pra Kika, todos que estão na escuta do Domingo Tchê. É, o Sabiá acorda cedo, já liga o rádio e fica ouvindo a programação. Pra ti, vou tocar essa do Porca Véia, que é bonitaça por demais, tchê. Conversa fiada.

Cristiano Quevedo, Xote da Saudade. Eita, Xotezito Buenacho. Agora a gente vai faturar, botar uns pila na guaiaca e já voltamos. Aguenta aí, vivente, era pedido.

0: Na Brecha Mais, 9:33. Bom dia.
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8: Bueno, já voltamos, é o Domingo Tchê na Brécia Mais FM e de vereda vou trazer as ofertas do Supermercado Taline para hoje, domingão. 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

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Um quebra-costela a toda a equipe que tá na sintonia e trabalhando desde cedito, tchê. Quem tá na sintonia também da Brescia Mais FM é o seu Décio Soutier. Tá ligadaço na programação, tá mateando junto comigo. Eita, tomando aquele mate cevado, bem cuyudo. Quer ouvir uma do Cepa Gaúcha? Minha Infância, 9 horas e 38 minutos.

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Crioulo dos Pampas, o que é um rodeio? Tchê, a gente vai faturar. Em seguida já voltamos com mais música na programação do domingo, tchê. Aguenta aí, vivente, é rápido.

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Bueno, já voltamos. É o Domingo Tchê na Brescia Mais FM. É, vivente, tu não participou ainda? Dá tempo, tem até meio-dia para participar do sorteio das fichas. Tem duas fichas, é, pro tradicional jantar baile do CTG Paixão Curtes. Será sábado que vem, dia 11. É, vou sortear duas fichas, tu vai ganhar de lambuja. É só deixar o teu nome aqui completo, que a gente vai colocar na lista para sortear lá por volta de meio-dia e meia. Não te acanhe, vivente, prende teu grito, tchê. Tu pode fazer isso através do telefone fixo ou através do WhatsApp da Brescia Mais FM. Enquanto isso, vem chegando mais música no Domingo Tchê. Luiz Marrenco, Quando o Verso Vem Pras Casas. E tu já sabe, né, vivente? No campo, na cidade ou no teu CTG, só dá Domingo Tchê.

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Bueno, já voltamos no Domingo Tchê, na Brescia Mais FM, muito melhor com você. Já são 10 horas e 3 minutos. Tchê, a temperatura aqui no Grande Centro, deixa eu alçar meus olhos pra cima, 10 graus nesse momento. E o firmamento tá ainda fechado, tchê. Me manda aí, tchê, no WhatsApp, quero saber como é que tá ali pras bandas do teu rancho, da tua querência. Como é que tá o tempo neste momento? E de vereda, me ajude a fazer o programa Domingo, tchê. E já aproveita e deixa o teu nome para concorrer ao sorteio das duas fichas lá pro tradicional jantar baile do CTG Paixão Cortes. É sábado que vem, dia 11, então não perde tempo vivente. Sorteio ao meio-dia. Enquanto isso, vem pra gente cantar e abrir a gaita, os Bertucci. Baita de uma valsa chorando de amor, tchê.

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0: Bueno, já voltamos no Domingo Tchê, na Brécia Mais FM, muito melhor com você. Tá faltando? Tá faltando o sol aparecer, vivente, cadê o bicho? Não vem de jeito nenhum. Tem a cerração, ou tá nublado? Me conta aí como é que tá pro teus lados aí, vivente. 10:21. Deixa eu atender um chasque em forma de áudio aqui do nosso amigo Lécio Fai, que tá na sintonia, mas aome, prende o grito aí, vivente.
1: Bom dia, meu amigo radialista, que é o Lécio, é Dono Jerônimo, que tá tomando um bom chimarrão, escutando a tua rádio aí, tá bom? Tu toca a fama do Boi Baroso pra nós aí, que tá, que é boa demais essa música aí. Tá bom, meu amigo?
0: Tá bom. Bueno.
1: É pra ti também essa música aí, tá bom? Um abraço, uma boa rádio, um bom dia, valeu.
0: Valeu, Lácio Fai, um quebra-costela, homem, pra ti essa então.

E é o tal do secretário de obra, do Baitaca, é o Deuclésio lá de Marques de Souza. O homem é italiano, alemão, ele fala de tudo quanto é jeito vivente. Já nem sei mais se ele é alemão mesmo, diz ele que fala todas as línguas, mas a galo velho, hein? É pra ti essa vivente. Diz ele que tá tapando um monte de buraco em volta aí, Deus o livre.

0: aí na Brescia Mais FM, deixa eu reproduzir um chasque aqui em forma de áudio. O Walter Bortoncello, prende o grito aí, homem.
1: Bom dia, Giovanni.
0: Buenas.
1: Aqui é o Walter Bortoncello de Borghetto. Eu queria concorrer a ficha agora, sábado que vem, no CTG aqui.
0: Opa,
1: do Borghetto.
0: Já coloquei teu nome.
1: E eu queria ouvir uma música com a turma aí do... O grupo aí do Cacilho do Daroche. Uma música deles aí. Valeu, um abraço pra ti e pra todos os ouvintes da Rádio Brescia.
0: Valeu, Walter. Pra ti essa aqui, Garotos do Surungo. Casta!

0: Na Brecha Mais, 10 horas e 33 minutos. Bom dia.
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Bueno, já voltamos na programação do Domingo Tchê. Aqui no estúdio tá uma bagunça, tchê. Tá todo mundo dando risada, tamo mateando. Tem a Indiada Buena do CTG Paixão Cortes, também o Cacildo Rocha, tá todo mundo aqui reunido. A gente vai bater um papo, conversar um pouco e falar um pouco.

0: mais sobre o tradicional jantar baile do CTG Paixão Cortes. Então a gente começa sempre pelo mais velho, né, Cacildo? Bom dia, homem, tudo bueno?
1: Bom dia, Giovanni, bom dia aos ouvintes da Rádio Brécia. É mais uma satisfação enorme de estar nesse programa. Estamos aí para divulgar a programação do CTG Paixão Cortes do sábado que vem. Estamos à disposição do amigo, hein?
0: Tá bueno, então. Do nosso outro lado aí, tem o nosso patrão do CTG Paixão Cortes. Tem um vivente que entrou aqui, me deixou uns pacotes de erva e saiu na corrida, homem, já. Já deixou aí. Aqui é um movimento que Deus o livre, tchê. Ricardo, bom dia. Pode
2: bom
0: falar
2: dia,
0: aí, tchê.
2: Bom dia, Giovanni. Bom dia a todos os ouvintes da Rádio Brécia Mais FM.
0: Tá bueno, então. E o nosso vice-patrão, Bruno. Buenos, tchê.
3: Buenas, Giovanni. Todos os ouvintes da Rádio Brécia, seu Cacildo.
0: Tá bueno.
3: Vamos aí, né?
0: Estamos aí mateando, né? Já secamos quase uma cuia aqui de ela, de tanto tomar, e a Deus o livre, a térmica tá vazia já. que vamos prosear hoje, em dia da buena?
2: Que nem o Cacildo iniciou ali, a gente vai reforçar o convite pro jantar baile de inverno do CTG Paixão Cortes, que acontece no próximo sábado, dia 11.
0: Isso aí.
2: Né? Com início às 17... Às 19h30, né? 19h30. No caso, às 19h30 da noite.
0: A gente até se atrapalha com esse negócio, né? Deus o livre.
2: Então começa às 19h30 com as apresentações artísticas. Então quem gosta, né, de assistir as apresentações artísticas das
0: bem,
2: nossas crianças, aí, nossas invernadas do Paixão Cortes, começará às 19h30, né, às 19h30 em ponto, né, pra gente não atrasar muito.
0: Tá
2: a
0: certo,
2: gente.
0: Tchê.
2: E são três invernadas, né, Dente de Leite, Pré-Mirim e Mirim. Então vai ser bem legal ali as apresentações. E logo após as apresentações, às 20h30, né, dará início então ao jantar baile, né, estilo buffet.
0: Buffet.
2: Isso aí.
0: Buenacho, tchê. Quer dar mais detalhes sobre o que vai ter de cardápio lá no buffet, tchê?
2: Cardápio, Bruno.
0: Eita!
4: Cardápio, então, bagual de primeira, carne de res, ovelha, galeta e salsichão, massa de um conhecido aí que faz.
0: Tá bueno?
4: Aipim, moranga, caramelada, pão, cuca e saladas diversas.
0: Meu Deus do céu, tchê, é de lamber os beijos.
4: Aí é especial.
0: Especial de primeira, tchê.
2: Isso aí, também haverá sobremesa, né, sobremesa gratuita. Não, gratuita, modo de dizer, né, a gente vai cobrar da sobremesa. É aquele velho frete, né? Leve seu prato,
0: leve
2: seu prato até a cozinha
3: e ganha
2: a sobremesa.
0: Eita, isso aí é bom
2: formato,
0: demais,
2: aí. Isso aí, pra ajudar um pouco.
3: Ajudar,
0: e é até bonito ver o povo, né? Aquela fila, todo mundo indo pra cozinha ali, levando seu
3: quando
0: prato,
3: quando
0: né?
3: Anuncia, já o pessoal já se arranca.
0: Deus o livre, tchê.
2: E logo após o jantar baile, então, logo após a janta, no caso, início do fandango, né? Com o garoto Sussurungo, às 10 horas.
0: Bueno, bueno. Tá, e tem mais novidades aí, pelo que eu tô sabendo aí. O que que tem mais lá nessa noite? O que que vai ter pra vocês falarem aí?
2: A partir das 19h30 ali, né, 19h30, vai ter então a venda de rifa, né?
0: Opa!
2: Alguns brindes aí pra sortear, que o pessoal aqui de Nova Brecha, de Coqueiro Baixo, né, nos ajudou com alguns brindes. Então nós vamos fazer uma rifa e no valor aí de 2x5... 4x10.
3: Isso aí, 2x5, 4x10. Promoção, né?
0: Promoção.
3: 8x20.
2: Isso.
3: Também vai ter, não podemos deixar de lembrar, quem chegar mais cedo vai ter um stand de erva mate.
2: Isso.
3: Como é que é o nome da erva mate mesmo, Cacildo?
1: Sabor Amigo.
3: Sabor Amigo. O seu Diogo Amaral, né?
1: Isso, o Diogo Amaral vai estar presente. É o representante da erva mate da Sabor Amigo.
3: Sabor Amigo.
1: E nós somos parceiros dele, então, com essa empreitada de vendedor de erva. Então um abração pro Diogo aí que vai estar presente. E ele vai estar servindo mate pro pessoal aí que quiserem provar, experimentar a erva Sabor Amigo. Vai ser uma maravilha. Quem quiser experimentar, é um prazer para nós.
2: Isso aí, que baita recepção. Aí, né?
3: Chegue mais cedo.
0: Vai ter água quente. E a erva?
3: Água quente e erva.
0: Então tá bom, só pra...
2: Ele vai ter uma
0: cuia,
2: ele vai ter umas cuias prontas lá.
0: Também.
2: Assim, né? Mas quem quiser levar a sua, né?
0: Sim,
2: fica
0: isso.
2: Fica à vontade, água quente vai ter e a erva é por conta da erva mate e Sabor Amigo.
0: Bueno, só pro pessoal de casa saber, né? Vai que um vai né? Não vai prevenido, isso. Então chega lá, queria tomar mate e, né?
2: Vai ter as cuias dele lá prontas.
0: Né? Bueno, então, bueno.
2: Isso aí.
0: Mais alguma coisa pra gente divulgar aí pro povo, tchê?
2: Cacildo, vai ter distribuição de quê lá também, tchê? Tava contando pra gente aí na entrada.
1: É, além da erva mate, que vai ser distribuído erva mate de brinde pro pessoal. Nós também vamos deixar na entrada lá CDs do Garoto Surungo. Quem quiser levar um CD pra casa, gratuito. A gente vai deixar uma quantidade de CD. E também quero já antecipar que o grupo vai apresentar, tá no repertório do grupo, a nova música do grupo, que é composta pelo meu filho Luiz Felipe. Ela vai ser lançada em breve, mas já está no repertório para sábado, que é Colhi Espinhos.
2: Opa! O
1: nome da música. Então, a música é bem romântica, bem feita com todo capricho, todo amor. E em seguida vai ser lançada, o lançamento primeira mão vai ser aqui na Rádio Bressa, então no teu programa.
2: Opa, claro que
1: a
2: sim.
1: A gente vai vir aqui o Luiz Felipe, a Gabi, que está presente. Para o lançamento, provavelmente dentro desse mês ainda, de julho, vai ser lançada.
2: Bueno, música nova então já, louca para ser lançada aí nas rádios então.
1: Isso, é mais uma música nova e tem mais diversas ali para ser lançada, mas a gente vai lançando aos poucos. E hoje a gente não faz mais CD, é lançado por redes sociais, então CD não vale a pena, ninguém mais tem aparelho de CD. Não... Então a gente lança de uma a uma, mas tem mais diversas ali já.
2: Engatilhada?
1: É, já com documentada, tudo pra ser gravado.
2: Bueno, tchê. Tá bueno, então. E o que mais a gente vai ter lá, então, pra essa indiada pra participar no dia 11, o tradicional jantar baile, 60 anos, CTG Paixão Cortes. É uma data importante, né, tchê?
3: É, comemoração também, né, dos 60 anos do CTG. Não pode deixar passar em branco,
2: de
3: né?
2: De jeito nenhum, tchê.
3: Vai ser um grande fandango aí, jantar de aniversário também, para comemorar aí todos esses anos, todo o pessoal que fez parte do CTG, desde lá da fundação, né?
2: É, faz tempinho, tchê.
3: Faz um tempo. E aí vamos prestigiar aí, fazer um grande evento com os garotos Surungo também, para abrilhantar mais ainda o nosso evento.
1: E nós queremos agradecer também a preferência do CTG por nosso conjunto, por 60 anos aí, de história, que isso é uma história linda demais, né?
2: Uhum.
1: Então, 60 anos do CTG, pelo que eu pesquisei ali, o CTG Paixão Corso é o terceiro CTG mais antigo do Alto Taquari. Por internet é o terceiro. O primeiro é o Bento Gonçalves, o segundo é o José Garibaldi, o terceiro, Paixão Corso. Então, é um grande orgulho para todos os brecienses, né? Ter uma entidade cultural, assim, de esporte aí, E bonita como tá, né? Porque tá uma maravilha.
2: Tá bonito, né, tio?
1: A aparência do CTG, a localização também é muito, muito bonita. Local muito privilegiado. Então, que o povo olhe para esse lado ali de prestigiar o CTG cada vez mais, porque não é qualquer município que tem uma entidade assim. Um município pequeno, pode ver que o Alto Taquari tem diversos municípios, a maioria dos municípios maior que Nova Bressa, e não tem um CTG assim. Então é um grande orgulho para nós, eu que me considero bresciense, não nasci aqui, mas me considero bresciense porque estou 41 anos aqui na cidade. E me orgulho muito do CTG Paixão Cortes, de levar a cultura, de quantas pessoas passaram por ali, né, que hoje são avós.
2: E tem.
1: Né, quantos ali que estão pro mundo afora ali, que passaram para as invernadas do CTG, que participaram ali, que 60 anos já é algum tempo, né? Então, e que se prepararam para o futuro ali através da disciplina do CTG, que impõe muito, né, a disciplina. O CTG é uma entidade onde a principal coisa é a disciplina.
2: Disciplina, é como a gente estava falando de antes, né?
1: Isso.
2: Comentando.
1: É o que eu estou dizendo ali, que quem passou por colégio de agrícola, passou por seminário, passou por exército, passou por entidade tradicionalista, CTGs, se deram bem na vida, dificilmente. Eu não conheço ninguém que se deu mal na vida, quem passou por esses órgãos, hein? Porque tem disciplina. E uma pessoa sem disciplina não é nada, né? Não. Disciplina é o respeito, é o respeitar os outros, cumprir horário, tudo que tem de bom tem na disciplina.
2: É, e o CTG ensina bastante isso, tia.
1: Exatamente.
2: Como é que a gente faz para adquirir as fichas, Indiada?
5: Isso aí, então, o valor da ficha... É R$60, né? A gente pede que adquira sua ficha antecipadamente, né? Para não acontecer de a gente vender todas as fichas antecipadas, a gente fala assim, vou deixar para a hora, aí chega na hora, a gente não tem mais lugar, né? A gente sabe que o nosso CTG ele tem um espaço limitado, então vai chegar um ponto que a gente não vai ter nem aonde botar a mesa lá, né? Então adquira sua ficha antecipadamente, o valor é R$60, né? Pode entrar em contato com algum membro da patronagem pelas redes sociais, pelo WhatsApp, pode entrar em contato com a rádio, o canal de
6: isso, passa pode também, também, com certeza. Né?
5: E o nosso contato, então, é o meu, que é Ricardo, é o 99664-7663, né? E o do Bruno, que é o 98188-9238. Ou pode nos achar pelas redes sociais, né? Como eu falei, ou aqui pela rádio, pela rede social do CTG. Pode entrar em contato com o Garotos do Surungo também, né? Que daí eles fazem essa ponte aí para vender fichas. Mas, se possível, né? Compre antecipadamente, até na sexta aí, para a gente conseguir se organizar com lugares, com alimentação para todo mundo, né? Para a gente conseguir servir todos da melhor forma possível.
6: Com certeza, tchê, com certeza. Mais algum recadito? Vamos dar para essa indiada aí que tá ouvindo. Lembrando que hoje tem sorteio de duas fichas, né, tchê? Vamos participar aí para concorrer a duas fichas pro tradicional jantar baile, tchê. Deus o livre.
1: Cacilda. Mas eu só queria esclarecer, nós temos a partir de agora, de setembro em diante, por ali, nós temos uma parceria com a produtora de Lajado, né? Eles vão vender o grupo, vão a agenda com eles, tudo com eles. Eles vão estar presentes no CTG naquela noite. Então, quero mandar um abraço para eles, se estiver ouvindo o programa. Não me lembro agora o nome da produtora, que é um nome difícil ali, não anotei, não lembro, mas eles sabem quem é. Então, eles vão estar presentes aquela noite ali, nos prestigiando. E será uma maravilha para nós.
6: Baita de um fandango, de gastar a sola da bota. Tu que tá em casa aí, né, que não testou a piucha, dá uma testada na piucha essa semana, vai que não serve direito, tem que fazer algum ajuste pra não chegar no dia, né? Querer botar a goiaca não serve, ou a bombacha não serve, né? Tem que ir bem piuchado se puder.
5: É, isso aí.
6: Né, não, né, pode ir sem piucha, né? Pode, é livre, né, tchê?
5: Não tem problema, né?
6: É livre.
5: Traje aquele... Vai ser... Talvez vai ser meio frio, então não
6: pois
5: vai
6: é.
5: Ter muita escolha, tem que botar uma roupa meia quente ali, né? Mas pode ir sem piucha, não tem problema, mas, claro, o bonito, quem piuchado. Tem, quem pode, né, que vá piuchado, isso, como o Bruno falou, brilhanta ainda mais o evento, né?
6: Com certeza.
5: Aí.
6: Tá bueno, então. Então tá bueno, vamos mandar um abraço pro pessoal aí e vamos que vamos, disso.
3: Agradecer primeiramente a Rádio Brecia Mais pelo espaço, né?
6: Estamos sempre aí, tia.
3: Giovanni De Lázari.
6: Tá.
3: E convidar, reforçar o convite para todo mundo que quiser, dia 11 de julho, então. Lá no CTG Paixão Cortes, tradicional jantar baile de inverno, comemoração dos 60 anos do CTG. Um grande jantar com a animação do grupo Garotos do Surungo, aqui de Nova Brécia, do seu Cacildo. E vai ser uma noite... Se for frio, a gente esquenta, né?
6: Esquentamos, tchê.
3: Vamos dar-lhe, agradecer aí de novo. E mandar um abraço para todos que estão ouvindo aí. Vão participar, que tem duas fichas aí que vão ser
6: duas
3: sorteadas.
6: Fichas, isso aí. Tá bom, então. Então tá. Feito o brinco, então, gente. Valeu, então.
1: Isso aí.
6: Valeu, Indiada Bueno. Enquanto isso, vamos de música no programa do domingo, tchê. Vamos não, tem que ir pros comercial. O programa já não me deixa mais tocar música, tchê.

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Bueno, já voltamos no Domingo Tchê na Brescia Mais FM, 10 horas e 53 minutos. Eu já vou atender pedidos chegando no WhatsApp antes que a gente se atrapalhe aqui por demais e atrasa tudo. Vem chegando o cavalo tostado do Porca Véia. É o pedido da Terezinha e o Elmo correm sempre na sintonia. Aquele quebra-costela.

0: perfil gaúcho com os Monarcas, tchê. E vem chegando mais música, os Farapos, ala puxa, tchê.
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Os farrapos à la puxa, tchê. Olha só, vamos faturar, botar uns pila na guaiaca e já voltamos em seguida. Aguenta aí vocês que mandaram um recado no WhatsApp, eu vou atender todos os pedidos. Quiser mandar mais, pode mandar recados. Daqui a pouquinho eu vou ler. Aguenta aí, vivente.

0: na Bressa, mais 11 horas e 4 minutos. Bom dia.
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Bueno, já voltamos e de vereda, deixa eu me bandear para o WhatsApp para atender todos os pedidos chegando na programação. Buenas, Giovanni, buenas. Sou a Sandra Zambiazzi de Linha Caçador. Quero concorrer ao sorteio das fichas do Jantar Baile do CTG Paixão Cortes. Coloca também meu marido Zelme Bertol, meu filho Sandro Bertol também para concorrer ao sorteio. Coloca uma dos garotos do Surungo pra gente ouvir. Já botei, daqui a pouquinho vamos rodar ela pra vocês também. Quem mais aqui? Coloca meu nome pra concorrer às fichas. Se for atendido, obrigado. Deixa eu ver quem mandou. A Marli Giongo mandou recadito pra gente. Quem mais aqui? Petra Alcira mandou também que quer participar do sorteio das fichas do Jantar Baile. Quem mais aqui? A Neuza também quer concorrer também aqui ao sorteio das fichas. Quem mais aqui? Quero participar do sorteio. O Adão Alves da Rosa também está participando. Tem mais recados chegando. Daqui a pouquinho eu vou ler todos os recados chegando na programação. Aguenta aí, vivente. Enquanto isso, deixa eu tocar essa música, que é o pedido do nosso patrão do CTG Paixão Cordes, Ricardo Laste, Walter Moraes, Gaúcho de Coração. 11 horas e 8 minutos no domingo, tchê.

0: Mas e aí, compadre Quevedo, me conta da mãe Eva.
1: Mãe Eva foi lá na Meia Zeca, lá no Cancelão. Se o Valdinho estiver por lá, vamos carcar uma rancheira em Teca, ali ao dia.
0: Vamos dançar de pé trocar.

É de sacudir e aquecer os garrão com essa música do Cristiano Quevedo, Só da Rancheira. Tchê, vamos faturar, é botar uns cobre na guaiaca e já voltamos. Aguenta aí, vivente. Na volta, vamos ler os pedidos chegando no WhatsApp da Brescia Mais FM. E aproveita e mande teu pedido também, vivente.

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0: Mas que tal, já voltamos, foi rapidito nosso intervalo comercial vivente. 11 horas e 21 minutos, mas Deus o livre, como tá passando rápido por demais, che. Tá fazendo o que, vivente, nesse momento? Já tá com a carne assada, tá colocando agora a carne pra assar. O que tu tá fazendo? Vivente aí, me mande pra mim no WhatsApp. Me conta aí se tu tá fazendo churrasco, carne de panela, polenta. Tá lidando com as panelas aí, me conta aí, tchê, quero saber o que tá fazendo. E lembrando, né, tem sorteio de 2 fichas, então é 2 ganhadores ou ganhadoras, né, pro tradicional jantar baile do CTG Paixão Cortes, dia 11, sabadão que vem, animação Garotos do Surungo, é jantar baile vivente. Participe no WhatsApp da Brescia Mais ou mande teu recado através do telefone fixo. Fale comigo, vivente. Já vou ler os recados, tem bastante gente participando na programação. Deixa eu ver quem mandou um chasque aqui em forma de áudio. Prende o grito aí, homem.
1: Bom dia, tudo certo?
0: Buenas.
1: Aqui é o Sérgio Reginato, de Coqueiro Baixo. Gostaria de ouvir a música Corpo Esbalepado. Se for atendido, meu muito obrigado.
0: Tá bom, homem. Vou tocar pra ti em sequência, então. Quem mais aqui tá na sintonia? Bom dia, é o Clério de Marques de Souza. Se possível, roda a querência amada pra nós. Estamos aqui preparando o churrasco. E de tarde vai ser 3-1 para o Brasil. E vamos remando rumo ao Hexa. Um bom domingo a todos. Seria bueno, né, Clério? Que o Brasil vencesse mais uma partida pra gente ficar cada vez mais perto do Hexa. Enquanto isso, vou tocar música pra vocês, vivente. É o Corpo Esgualepado com o Churu Missioneiro. 11 graus a temperatura aqui no grande centro de Nova Brécia. No campo, na cidade ou no teu CTG, só dá domingo.

É os Monarcas, Chimarrão. Essa vai lá pro xerife do Belvedere que tá na sintonia. O meu velho tá mateando na companhia da Brécia Mais FM. Quer ouvir essa música buenacha por demais? Mas a xerife do Belvedere, aquele quebra-costela pra ti e pra tua família.

0: Feirinha, e a gente vai faturar e já voltamos. Vou botar uns cobre na guaiaca que já tá vazia, tchê. Já já estamos de volta. Aguenta aí, vivente.
1: É pra ti, meu velho pai, que estás lá nas alturas escutando teu filho cantando pra ti e pro teu Rio Grande também.

0: Na Brecha, mais 11 horas e 36 minutos. Bom dia.
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1: 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No dia do evento, o valor será de R$60, conforme disponibilidade. 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Os ingressos podem ser adquiridos no STR, na Emater RS Ascar, junto à Prefeitura, no Amigos Lanches, na AgroShop Carbone, na Agro Rural e na Casa Paroquial. À tarde, baile com entrada gratuita animada por André Magrão e Banda e Tchê Cambichos. O evento é promovido pela Administração Municipal de Relvado, por meio da Secretaria de Agricultura, em parceria com o Sindicato dos Trabalhadores Rurais e com a Emater RS Ascar. Dia 12 de julho, festa do colono motorista em Relvado.
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0: Bueno, já voltamos na programação do Domingo Tchê na Brescia Mais FM. Muito melhor com você. É, tu não participou ainda, tu vivente ou tua prenda não participaram ainda do sorteio das fichas, duas fichas do tradicional jantar baile do CTG Paixão Cortes. É pra sábado que vem, dia 11. Participe, deixe teu nome completo aqui no WhatsApp, teu nome vivente da tua prenda. Quer botar o sogro, a sogra? Eita, quer botar a família? Pode colocar ali no WhatsApp na lista para concorrer ao sorteio. Vou sortear daqui a pouquinho, mas dá tempo ainda, vivente. Faltando 19 minutos para o meio-dia, que aligera aí, tchê. Mande teu recado ou tu pode ligar para mim através do telefone fixo da Brescia Mais FM. Enquanto tu faz isso, deixa eu fazer o seguinte, reproduzir aqui um vídeo do meu amigo, mas a homem velho aqui, tchê. Quem mandou foi a Salete da Silva, mas quem tá no vídeo é o seu Osmar da Silva. Tá fazendo a caipira, tem o litrão de cachaça aqui do lado, o copo já pronto. O homem vai fazer a caipira e vai falar o seguinte versinho pra gente. Prende o grito aí, homem! Buenas.
1: Mandou falar que nós estamos fazendo, ó. O gaiteiro que nós está fazendo uma caipira, ó. Ô, lasqueira, e toca aí a morena luxosa. Ô, morena da sobrancelha de veludo. Eu sei que o teu pai não tem nada, mas tua beleza compra de tudo. Eu queria ser o teu marido, mas tenho medo de ser chifrudo. Ô, lasqueira.
0: Ô, lasqueira. Eita, seu Osmar da Silva. Sempre feliz da vida, homem, mas a gaiteiro de coqueiro baixo. Essa é pra ti, vivente, então, morena, luxuosa, homem dos versinhos, tchê.

E vamos mandar um quebra-costela pro meu amigo Ciro Velasquez Mazaume, velho. Tá na sintonia da Brescia Mais FM. Mandou a foto aqui, ó, da cambona em cima do fogão. Fogão a lenha com braseiro bem forte e a cuia de chimarrão com mate cevado a recém. Mas, ah, Ciro, hein? Um bom domingo pra ti, pra tua família e na sintonia da Brescia Mais. Já carquei teu nome pra lista do sorteio das fichas do jantar baile do CTG Paixão Cortes, homem!

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0: Bueno, já estamos de volta no programa Domingo Tchê na Brescia Mais FM. É, e a temperatura continua estável, 11 graus aqui no grande centro de Nova Brécia. E o firmamento não quis abrir de jeito nenhum. Tá nublado o tempo, que Deus o livre, tchê. Faltando 8 minutos para o meio-dia, dá tempo ainda se tu quer participar do sorteio das fichas lá para o tradicional jantar-baile do CTG Paixão Cortes, sábado que vem, dia 11, Fandango com os garotos do Surungo, tchê, vai ser uma noite daquelas de tu encher o bucho, como se diz o gaúcho aqui, e também dançar depois, que Deus o livre, gastar sola da bota, se divertir bastante, lembrar como é que eram os fandangos de antigamente. É, enquanto isso, deixa eu atender os pedidos chegando no WhatsApp. Deixa eu reproduzir um chasque aqui em forma de áudio. Prende o grito aí, homem. Como é que temos por aí, tchê?
1: Olá, bom dia, Giovanni.
0: Buenas.
1: Nós estamos aqui almoçando, escutando teu programa ali da rádio. E resolvi de mandar esse áudio, já que hoje é o dia do jogo do Brasil.
0: Tá certo.
1: Eu sei que tem muita gente, já me encontrei de manhã. Não, eu torço contra o Brasil, tomara que... Não, eu tenho um pensamento diferente. Não importa as situações do Brasil, vamos torcer pela nossa seleção. Eu sei que o jogo é difícil, mas acredito que nós vamos passar dessa fase também. Então, uma música ali, a tua escolha, para todos os que torcem para o Brasil, seja em qualquer situação. Então, para eles e para nós todos, um grande abraço para ti e tenha um bom final de programa aí. Valeu, um abraço.
0: Um abraço, Sérgio Lorenzão Mazagalo Velho. Tá certo, falou bonito, homem, não importa, né? Temos que torcer para o nosso Brasilzão vivente. Então vamos botar essa música que é buenacha por demais com os Monarcas. Brasil de bombacha. 6 minutos para o meio-dia.
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É o grupo Rodeio Sorta Cavalo, tchê. E a gente vai faturar. E na volta a gente vai fazer o sorteio das fichas lá para o tradicional jantar baile do CTG Paixão Cortes. Aguenta aí, vivente, que a gente já já está de volta.

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Bueno, já voltamos na programação do Domingo Tchê, na Brescia Mais FM. E como dito antes, vamos fazer o sorteio já para ver quem vai ser os ganhadores ou as ganhadoras para o tradicional jantar baile do CTG Paixão Cortes, sábado que vem. E de vereda, deixa eu pegar o seguinte, deixa eu pegar a minha roleta aqui. Só um instantinho, deixa eu pegar a minha roleta aqui, colocá-la bem certinho aqui para não dar problema, bem nivelada. Aí, agora sim, deixa eu girar a roleta e gira aí, roleta! Eita, parando, paro, deixa eu ver aqui, número 17, para o número mais baixo hoje, 17, deixa eu ver aqui na minha lista, aqui, deixa eu ver, Sandra Zambiasi, Bertol, ganhou uma ficha pro tradicional jantar baile do CTG Paixão Cortes. É só pegar sábado que vem o teu nome lá na portaria e falar: ganhei a ficha na Rádio Brescia Mais FM, que o teu nome vai estar lá. É só comentar na entrada que já vai ganhar uma entrada de lambuja. Te pensa só que maravilha. E deixa eu carcar mais uma ficha aqui. Gira aí, minha roleta, mais uma vez. Mais uma volteada. Parando, parou, deixa eu ver, eita que parou, número 34, eita, número 34, subiu mais agora, deixa eu ver aqui na minha lista, deixa eu pegar, abrir aqui minha lista, achando, achei, número 34, Adriano Alves da Rosa. Adriano Alves da Rosa ganhou mais uma ficha, que sortudo, homem. Tchê, é só chegar na entrada lá também o Adriano Alves da Rosa e também a Sandra Zambiasi. Só falar: ganhei as fichas lá no sorteio da Brescia Mais FM, sábado que vem, na entrada, que tu já vai ganhar ela então. Que maravilha! Parabéns vocês que participaram e ganharam as fichas. E já vou me bandear para o WhatsApp, que tem recado chegando ainda. Deixa eu ver aqui, deixa eu ver aqui. É o Thiago, tô aqui no sogro, ouvindo a Brescia Mais FM. Toca pra mim, Miro Saldanha, Lírios e Abelhas. Tô rodando essa música pra ti, Thiago. 12:13.

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Bueno, já estamos de volta no Domingo Tchê e também já vamos se despedir da programação nesse domingão, dia 5 de julho de 2026, meio-dia e 23 minutos. Já agradeço desde já todas as participações, vocês que participaram, me ajudaram a fazer o programa Domingo Tchê, que maravilha! Domingo que vem tem mais sorteios pra vocês, te aguenta aí, vivente, fique ligado, não percam o próximo programa Domingo Tchê, domingão que vem. Tchê, tô deixando as saideiras da programação aqui, João Luiz Correia, Fandango em Soledade, depois tem mais música e tem Rádio Dália, e depois segue o Domingo Tchê até uma hora. Tome banjando rumo ao ranchinho de Adabuena, fui!

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0: programa da Rádio Dália, nós vamos conversar com o presidente Gilberto Piccinini. Presidente Gilberto, nós temos agora, nesta semana, que está chegando, especificamente no dia 8, no Sicredi Região dos Vales, aqui em Encantado, uma experiência importante, é conhecida como Dália Mais 100, e vai focar no leite, em toda a cadeia leiteira. Gostaria que o senhor falasse sobre esse importante projeto, um projeto, eu diria até, bastante ambicioso, né? Mas a Dália nunca se furta de buscar essas formas de enfrentamento, de informação, enfim, daquilo que ela se propõe a fazer e faz com muito propósito isso, né? E também, Gilberto, um outro assunto, e a gente sempre lembra, neste sábado nós temos, comemoramos aí o Dia Internacional do Cooperativismo, uma data super importante. Gilberto Piccinini, boa tarde.
1: Boa tarde, Peronde, boa tarde a todos que ouvem o programa Rádio Dália. Bem, Peronde, ao longo do tempo a Dália sempre procurou fazer uma forma de estimular muito os nossos produtores associados. Trouxe tecnologia na atividade avícola, introduziu um novo sistema de criação, um sistema de condomínios, onde foi possível se colocar infraestrutura, tamanho, escala, biossegurança, tecnologia, sanidade animal. Na área da suinocultura também não foi diferente, sempre procurou se implantar sistemas que fossem com alta produtividade, com controle sanitário. E no leite também nós estamos há anos procurando fazer diferente, estimular os produtores para que produzam mais, melhor, com mais produtividade e menos mão de obra. A atividade de leite é uma atividade que exige mão de obra. E para isso nós buscamos a ideia, fomos meio que pioneiros em introduzir o sistema robotizado. Já havia alguns robôs no estado, no Brasil, mas em comprar em grande quantidade, a Dália foi uma das primeiras a trazer para o Brasil. Então, veja bem, a Dália procura sempre estar inovando, facilitando a vida. Mas, ultimamente, nós estamos notando que a atividade leiteira, ela fica mais restrita a produzir e as empresas comprarem a matéria-prima. Isso, quando não tem a relação, não é uma cooperativa que tem a relação empresa, associado, indústria, enfim, como a Dália tem, o sistema verticalizado de produção. Aí fica mais fácil, você compra o leite, aumenta o preço, aumenta, muitas vezes acima do mercado para conseguir os produtores, depois quando cai, baixa, abaixo daquilo que o mercado está pagando. E a Dália tem procurado fazer um trabalho de média, trabalho médio para que se sustente o preço. Mas mais do que isso, para não olhar só o preço. O preço que define o mercado, é a demanda, é a oferta, enfim, a procura. E a Dália tem procurado fazer com que o produtor olhe além do preço, olhe a questão do planejamento de médio e longo prazo, olhe a questão da produtividade, a característica de sua propriedade, o planejamento para os próximos 2, 5, 10, 15, 20 anos, a família, as gerações. E aí surge a ideia do Dália Mais 100. Veja bem que é um projeto audacioso, porque nós estamos pensando o futuro da nossa cooperativa. A cooperativa vai fazer 80 anos no ano que vem, e o nosso projeto é pensar a perenidade da cooperativa, as próximas gerações, e para isso nós precisamos discutir e trazer pessoas que realmente enxergam o futuro, pessoas de renome nacional que estarão vindo a Encantado na quarta-feira, dia 8, para fazer um trabalho extremamente importante junto aos nossos associados, lideranças, autoridades do setor, produtores não associados, inclusive, estão abertas as inscrições. Por quê? Porque a gente entende que a atividade leiteira não pode ficar restrita à questão do preço. O produtor de leite, eu falo por experiência própria, o produtor de leite tem sido muito, não tem sido, não está se facilitando a vida do produtor. Por quê? Está provado que tem dumping dos países do Mercosul. Toda vez que tem dumping em qualquer outra situação, qualquer outro produto, o governo age, e nesse caso não está agindo. Está comprovado, o governo não está agindo, sei lá se por questões de achatar o preço ao consumidor, enfim, mas na outra ponta tem um produtor que também não aguenta mais. Ele não consegue mais viabilizar os custos muito altos, as taxas de juros, a carga tributária, o custo do Brasil tem dificultado muito. Então nós estamos trazendo pessoas de renome para que, se isso não se resolve tão rápido, a questão do dump, que está aprovado, é que se faça um trabalho de base. Por exemplo, a questão desde a produção, manejo, a importância do investimento e olhar para médio e longo prazo, a questão da sucessão, que nós chamamos de continuidade dos negócios, que é um tema muito, muito preocupante. Em vários países do mundo, mas o Brasil, as propriedades, no centro-oeste brasileiro, as grandes fazendas, também os jovens não demonstram mais interesse, uma vez que tem que ter grandes investimentos e retorno muito baixo, sujeito a clima, seca, enchentes, enfim, mercado internacional, barreiras comerciais, é muita instabilidade que tem que passar por isso. Então, ao longo do tempo, nós estamos vendo que precisa ser feito alguma coisa para que esses problemas sejam diminuídos, sejam amenizados, porque senão a tendência é diminuir muito o número de produtores e lá na frente os produtores vão se arrepender, porque queira ou não queira, a atividade leiteira é a atividade que mais dá rentabilidade. É um trabalho vocacionado de 365 dias por ano, mas é uma atividade que você aproveita muito o que a propriedade produz, você tem aproveitamento de receita mensal, no final do mês você tem a sua receita entrando, você consegue fazer capital de giro. Então, são desafios que nós temos pela frente. Hoje, se for ver, ninguém mais faz fórum de leites, ninguém mais fala sobre isso, parece que é uma atividade ruim, é proibido, enfim, mas a atividade leiteira, láctea no mundo todo, é uma atividade importantíssima, é uma produção importante, uma proteína muito barata, que serve a população desde a criança até a pessoa idosa, e é uma fonte de proteína e cálcio. Então nós, nesse sentido, estamos imbuídos em fazer com que os produtores se sintam estimulados, trazendo 4 palestrantes, e com certeza haverá um debate muito importante a partir das palestras, tanto nas moderações, nas discussões que virão. Nós queremos abordar temas desde o mercado, desde a questão da continuidade das propriedades, abordar temas, por exemplo, em estrutura fundiária, estimular os jovens para que comprem terras, enfim, linhas de crédito. Tudo isso será temas que nós vamos abordar no dia. Para isso, eu reforço o convite, ainda tem algumas vagas para os associados, para produtores não associados que queiram participar também, serão bem-vindos, estão sendo convidados, mas para isso precisa até segunda-feira, mais tardar até meio-dia, fazer a inscrição no site que está à disposição para que todos acessem e quem tem interesse participar. Tá bem, Peronde? Então é um evento importante, porque isso faz com que a cooperativa continue fazendo aniversários, 79 anos esse ano, que vem fará 80 anos, e estamos exatamente fazendo esse programa de rádio na semana do cooperativismo. O Dia Mundial do Cooperativismo, sempre celebrado e festejado no primeiro sábado, primeiro final de semana do mês de julho. Então nós queremos também lembrar essa data, cumprimentar o Sicredi, que faz 44 anos esse ano, a Dália fez no dia 15 de junho, 79, são cooperativas importantes que nós temos aqui na nossa região, outras também fazem aniversário, mas nós queremos cumprimentar e reforçar a importância que o cooperativismo tem, para fazer além do negócio, do foco do seu negócio, fazer com que todos cresçam, todos enxerguem um futuro, todos consigam tomar decisões importantes em cima de informações importantes, como vamos ter no encontro do Dália Mais 100. Então, era isso que tinha para hoje. Desejando um grande abraço a todos e até o próximo programa.
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Eu sou Gabriel Farias e com toda a nossa equipe aqui vamos trazer para você daqui a pouquinho a história desse jogo que define o jogo número 2 da final entre Internacional de São Luís e Sport Clube Brasinha, que são as duas equipes que se candidataram e estão disputando a final, conquistaram as suas vagas para a final e decidem depois de alguns anos a final do Campeonato Municipal aqui de Capitão. Tenho comigo o Ângelo Afonso, trabalho de reportagens e entrevistas, e o Gabriel De Lázari no trabalho de comentários. Daqui a pouquinho a gente vem com toda a nossa equipe para trazer este grande jogo para você. Você fica aí, é o nosso convidado, se prepara, se organiza, manda o link pra galera, já curte, compartilha, que daqui a pouquinho tem Internacional de São Luís contra Brasinha aqui na tela da Brescia Mais Esportes.

0: Bom, já temos a escalação do time visitante, a equipe do Brasinha, que no primeiro jogo perdeu por 3-0 nos seus mandos e hoje precisa de uma vitória simples para levar a decisão por pênaltis. Já a equipe da casa, o Inter de São Luís, venceu e convenceu na rodada passada, um jogo onde dominou do início ao fim e na frente da sua torcida precisa de apenas um empate para ganhar o título e se consagrar campeão municipal aqui de capital. Tá comigo o Gabriel De Lázaro, ele nosso comentarista, já quero saudar ele dando as boas-vindas e saber da opinião dele para esse grande jogo que define a final aqui em Capitão. Boa tarde, Bi, seja bem-vindo a mais uma transmissão da Brescia Mais Esportes.
1: Boa tarde a todos, rádio ouvintes da Brescia e da F7 Esportes. É um prazer estar aqui, podendo comentar uma final, um grande jogo, que possa ser um jogo bom, né? Um jogo bom a quem vem ao estádio ver, quem assiste por casa, que seja um grande jogo.
0: E também está comigo ele, o Ângelo De Lavi, que está no campo, está sentindo o clima dos bastidores, também está por dentro aí de tudo que está rolando, que vai acontecer. Ângelo, muito boa tarde, um domingo agradável aqui, né? O sol não apareceu, mas a temperatura não é tão fria por enquanto. Um ótimo espetáculo para quem veio aqui assistir essa final. Boa tarde, Ângelo.
2: Boa tarde, Gabriel. Boa tarde a todos que nos acompanham. Justamente, né? Temperatura boa. Até para quem está em casa, de repente, está se deslocando para cá, está nos ouvindo. Aí também pela Brescia Mais FM 93.1. Pode chegar aqui, que está temperatura boa. Tem um clima agradável aqui, tem música, o pessoal traz uma cadeira, senta aqui próximo ao campo, né? E a gente já se vê nesse num corredor para a vinda da equipe do Internacional, que são os donos da casa, pois a equipe do Brasinha já está aqui no vestiário, já também a escalação e a da equipe que daqui a pouquinho deve estar em campo, Gabriel.
0: 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Muito obrigado pela parceria, por vocês estarem junto conosco neste grande campeonato que chega a mais uma final aqui, a volta, né, do futebol aqui no município de Capitão. Nós temos aí o prefeito Maninho, né, Ângelo? Quiser pegar uma palavrinha dele aí para saber também por parte da administração a questão da volta desse campeonato, por alguns anos não foi realizado, volta num formato um pouco diferente para dar o reinício. Você vê na imagem a equipe do Brasinha já está aposta para entrar no gramado, aquela expectativa, o Brasinha que joga de branco, né, com detalhes vermelhos, a equipe do Inter com seu uniforme predominante vermelho com detalhes brancos, e você vai acompanhando na tela aí, geração de imagens do João Boeri, nosso parceiro que tá aí sempre trazendo um show de imagens pra gente. Ângelo?
2: Muito bem, pegar a palavra aqui então, né, do prefeito Maninho. E aí, prefeito, campeonato municipal de Capitão, voltando, bombando. A gente vê hoje aqui também aí a grande final, né? Bom público já no momento e essa temperatura, um clima agradável, bom aí, né?
3: Boa tarde, Ângelo. Boa tarde a todos os ouvintes aí da Brescia Mais FM aí, acompanhando essa transmissão também pelo YouTube, né? Que bom, né? A gente conseguiu reativar o campeonato municipal aqui hoje com uma grande final aqui envolvendo a equipe do Internacional de São Luís e o Brasinha lá de Alto Palmas, né? Esse envolvimento das pessoas que a gente vê que tem a comunidade aqui envolvida, né? Todas as pessoas vindo aqui assistir esse grande espetáculo, a gente torce que vença o melhor, realmente, né? Que tenhamos um bom jogo e uma boa transmissão para vocês, e isso também é importante, a presença de vocês aqui, porque as pessoas de casa que não puderam vir possam assistir também, né?
2: Claro que sim, Maninho. Só uma outra questão, quantos times participaram? Quando é que iniciou aí o campeonato?
3: Nós temos 4 times aqui no município, a gente tem 3 na cidade aqui do município e um que a gente convida, que é a Linha Argola, que fica na divisa, né? Então a gente fez uma seleção com 44 atletas do município, convidamos 8 atletas do município de Nova Brescia, que também participam, 2 para cada equipe, né? E conseguimos fazer essa seleção e fazer com que o campeonato fique mais parelho, né? Com todos os times com a mesma igualdade.
2: Certo, obrigado, prefeito.
3: Obrigado, bom trabalho.
2: Muito bem, olha a equipe do Brasil entrando em campo e de um lado também a equipe do Internacional São Luís, Gabriel.
0: Muito bem, você acompanha agora a entrada das equipes, tudo que está acontecendo, a equipe da casa, com uma entrada aí bonita, né, com fogos, sinalizadores com as cores vermelhas da equipe aqui da linha São Luís, que sedia a grande final de hoje, rodeado de expectativa, de emoção e aquele clima de saudade que já vai deixando aqui o Campeonato Municipal de Capitão, que tem o seu retorno previsto para o próximo ano, que retoma de vez as atividades esportivas aqui no Campeonato Municipal de Campo, como trouxe o prefeito Maninho na sua entrevista. Quero saber de você que está nos assistindo, para quem que está indo a sua torcida, da onde que você está assistindo, para quem que você está torcendo. Comenta aqui, deixa para a gente na sua participação. A sua participação aqui, ela é muito importante na nossa live. A gente sempre pede que você participe, que você se ligue aqui junto com a gente, para que a gente possa cada vez trazer o melhor do futebol amador aqui do Vale do Taquari, pela tela da Brescia Mais Esportes, pela tela da F7 Esportes. Essa transmissão é em parceria de dois grandes veículos que estão sempre ligados e antenados. Você acompanhou na sexta-feira as semifinais do Campeonato de Futsal de Nova Brescia, e hoje você acompanha a final de Capitão. Muito obrigado pela sua audiência. Você que está ligado com a gente, seja bem-vindo. Já aproveita, manda o link no grupo dos amigos, no grupo da família, da resenha, para que você possa estar junto com a gente participando, mandando o seu alô, o seu recado, o seu abraço. Seu amigo que está jogando, familiar, parente, um conhecido, manda sua torcida. Com certeza depois ele vai ficar muito contente de ver que você estava aqui junto, mandando o seu alô, a sua energia positiva. Bi, um momento marcante na vida dos atletas amadores, né? Essa final, esse clima que antecede uma final, a entrada das equipes, o hino nacional. Como que é isso dentro de campo para quem já esteve tantas vezes lá?
1: É uma sensação única, né? Para quem pode jogar, participar de uma final. Final é sempre um jogo diferente, né? E onde mobiliza toda a comunidade, muita gente vendo, né? É uma sensação única e sim, não tem como explicar, né? Porque a gente já passou por muito disso e é uma sensação muito top.
0: E decidir em casa ter um sabor especial, né? A torcida em cima, a torcida apoiando, dá ainda mais aquele gás para deixar tudo dentro de campo e trazer o título para a comunidade.
1: É, o São Luís tem uma vantagem boa, né? E decide em casa com o apoio da torcida. Mas o amador é aquilo que eu falei na outra transmissão, né? Não existe favorito, casa e fora não muda muito, né? Porque se tomar um gol, vai a pênalti, né?
0: Então, quem tiver melhor preparado, com a cabeça melhor organizada nas ideias, e os treinadores também, né? Tanto o Marcelo Martinelli quanto o Jonas Locatelli, tem que ficar ligado aí para poder trazer a melhor equipe para esse jogo que vai ser o da grande final. Vamos ouvir o hino nacional. Hoje tem Brasil, né? Vamos ouvir de novo esse hino nacional a partir das 17 horas. O jogo aqui foi antecipado um pouco justamente por causa disso. A gente ouve o hino nacional do Brasil, porque depois às 5 tem Brasil e Noruega, oitavas de final da Copa do Mundo.
4: Levanta, cara. Isso aqui. Você vê o escalatão aí do

0: Muito bem, no Nacional entoado, Ângelo, temos a escalação da equipe da casa ou ainda aquele mistério pelo técnico Marcelo Martinelli?
1: É, ainda mistério, né? Até porque a gente teve aí a entoação do hino, eles entraram agora há pouco aí, né? Em campo, nesse momento estão se cumprimentando, mas vou ver se eu já consigo aqui então o técnico da equipe então do São Luís, né? O Marcelo Martinelli, para nos trazer a escalação.
0: E nós temos também o arbitragem, já temos quem vai comandar a partida de hoje?
1: Já vou confirmar aqui também.
0: Muito bem. Então daqui a pouquinho vamos confirmando as escalações, confirmando também a arbitragem para você que está ligado aqui no YouTube da Brescia Mais Esportes, sempre o show de transmissão para você, último cumprimento dos jogadores, aquele aquecimento final para entrar ligado, para entrar com tudo no jogo de hoje. A gente pode ver aqui os jogadores, né? O capitãozinho, camisa número 5 da equipe do Inter, também temos o Fuentes, camisa 8, o Cleiton, camisa 6, o Gé, camisa 4, os personagens, né? O Pastel, camisa número 3, o Peleguinho com a 10, o Puff com a 21, jogadores aí que estão em campo defendendo a camisa do Inter de São Luís, que vem para tentar mais uma vez ser campeão aqui em capital. O time do Inter vai pousando para a foto oficial. Se for o campeão, vai ser aquela do pôster, né? Que vai ficar bonito lá na sede. A equipe do Brasinha também já fez a sua foto. E assim a gente vai contando e trazendo os detalhes, Gabi, do jogo. Ângelo!
1: Muito bem, então, a sua arbitragem. O árbitro é o Fred Hutley. Fred Hutley.
0: Hutley?
1: É o árbitro. O primeiro auxiliar, Fernando Bergman. Fernando Bergman e o segundo auxiliar, Paulo Pazini. Bom, o Gabriel, o que tudo indica aí, a equipe de São Luís vai jogar no gol com o Júnior, camiseta número 12. Só vou confirmar aqui.
0: Show, já pega a palavra vindo o técnico também.
1: Técnico, o Fernando está por aqui.
0: Marcelo Martinelli.
1: Não. Marcelo, chega aí. Expectativa e a gente pede também escalação aí, né, da equipe.
2: Boa tarde, tudo certo, Raio Brescia. A escalação é a mesma do último jogo, né? Ali nós estamos preocupados só com o nosso atacante Uriel, mas ele disse que está 100% e vai pro jogo também. Então joguemos com o goleiro Júnior, a zaga o Jeff e o Pastel, o volante os Vinhos, lateral o Cleitinho e o Alex. Ali no meio nós temos o Pelego, o Fluentes e o Uriel e o Simonetti. Essa aí é a escalação.
1: O Uriel tá tudo certo com ele, teve machucou no último jogo, mas agora tá tudo bem.
2: É, isso aí, né? Nós estamos preocupados com ele também, deu 9 pontos na cabeça dele ali, até hoje de manhã mandei mensagem pra ele pra ver como é que tava, ele disse, não, é 100%, né? E todo mundo sabe, né? Final ninguém quer ficar de fora, né? Final todo mundo quer jogar, se é com uma perna ou com as duas, todo mundo quer jogar, né? Então vamos, força, estamos hoje com o time completinho, não falta ninguém e força máxima pra mais uma vitória.
1: Tá certo, obrigado Marcelo. Então tá aí, ô Gabi.
0: Muito bem, o goleiro é o Júnior com a camisa número 12. Na lateral direito, o Alex, ele que foi o autor dos dois gols no último jogo. Na zaga tem o Jeff com a camisa número 4, com o Pastel com a 3. O Cleitinho tem a 6 na lateral esquerda. Zinho, o capitão, tem a 5. O Fuentes tem a 8. O Peleguinho tem a 10. O Uriel tem a 7. O Simonetti tem a camisa número 11, a princípio, e falta só o meio de campo, Ângelo, que eu não consegui pegar da escalação aí do professor. E aí, já eu te peço, vou ver quem vai ficar em campo.
1: Tá, número 4, então, o Jeff, né?
0: Isso.
1: O Pastel é o número 3. Só ir anotando aqui também.
0: O Alex tem a 2, lateral direito.
1: Justamente, o Alex, 2.
0: 6, Cleiton, lateral esquerda.
1: Número 7, então, é o Uriel.
0: Uriel com a 7. 8 para Fuentes. Aí o Simonetti, não sei se ele tá com a 9 ou com a 11. Eu não consegui ver se
1: o Simonetti, pois é, aqui foi, me passaram a 11. Já vou confirmar aqui também.
0: E confirma quem que é o outro meio ali junto com o Pelego, né? Tem o Zinho, Fuentes e volante, o Pelego mais um meio ali é Uriel e Simonetti no ataque.
1: Acho que tem o 16, é o Schmitz. Deixa eu dar uma confirmada aqui.
0: Beleza. Então vamos ajustando, vamos colocando o placar na tela.
1: Simonetti com a camiseta 11, tá?
0: Simonetti com a 11, muito bem. Aí faltou só esse meio campo aí junto com o Peleguinho também. A gente vai trazer já pra você a informação quem é o atleta que compõe o meio campo aí da equipe. Vamos botar o placar na tela. Tudo pronto pra você que tá ligado aqui no YouTube da Brescia Mais Esportes. Do jeito que você gosta, que você acompanha. Internacional de São Luís e Sport Clube Brasinha definem o título municipal aqui da cidade de Capitão. 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
1: Quem é que joga aqui no 4 aqui?
3: No 4...
1: É o 16 ou...
0: É o Schmidt que tá ali então, ele que tá posicionado ali com a camisa 16, eu acho, Ângelo, né? Que tá de titular ali. Faltava ele só.
3: O Schmidt, ele é o outro lateral. 16, tá, o Schmidt.
0: E o Schmidt de lateral, quem faz o meio? O Alex ou o Cleitinho?
1: O Alex
0: ou...
1: O Alex.
0: Então o Alex no meio e o Schmidt na lateral direita. O mesmo time, né, que iniciou antes no último jogo. Uma palavrinha rápida, Ângelo, dos atletas aí, já para começar a partida. Teremos alguém aí?
1: É, vai começar já, né? Vamos. O juiz já tá chamando. Eu queria então a palavrinha do Uriel para saber como é que ele tá e tudo mais, mas enfim, não foi possível, quem sabe daqui a pouco.
0: No intervalo, então, pegamos a palavrinha aí dos jogadores.
1: Enquanto isso, eu vou pegando o banco de reservas aqui, tá, Gabriel?
0: Tranquilo. O árbitro Fred Huttler já combina com os goleiros, tá tudo certo por ali, vai dar o pontapé inicial. A equipe do Brasil, apito árbitro, tá valendo. Bola em jogo pra você ligado na Brescia Mais Esportes. Vem trabalhando a equipe do Brasil com o Paraguai. Paraguai faz a abertura aqui embaixo com o Simon. Simon faz a bola mais na esquerda aqui com o Thierry. Thierry volta para o Simon. O Simon tenta o chute, já trava por ali o Simonetti. Vai tentar buscar lá em cima o Andrews. Só protegeu, a bola sai em lateral. E, Bi, uma mudança do primeiro jogo, Paraguai na zaga, né? Ele compunha a volância com o Tauan. Hoje, o teu pedido, né? E a tua sugestão foi atendida. Paraguai, um cara de confiança ali, junto na zaga, para dar mais corpo a essa defesa da equipe do Brasinha.
4: É, hoje eles modificaram, foi o que eu falei no outro jogo, né? O Paraguai tem muita experiência na zaga, né? Ele vai fazer, eu acredito que ele possa fazer a diferença hoje no jogo, organizando com a experiência e com a qualidade e força que ele tem, né?
0: Muito bem, o Paulo Rodrigues, vamos Tartaruga, já deixou o seu alô aqui, a sua curtida também, galera. Deixa o seu like, se inscreve no canal aqui da Brescia Mais Esportes para não perder nada quando tem marcado a falta para a equipe do Brasinha. Tá por lá o Edmundo para fazer a cobrança, camisa número 10. E o Brasinha que tem que ter uma postura um pouco mais ofensiva nesses primeiros minutos, né, Bi? Para tentar chegar esse gol, mas também não pode deixar o resguardo aí defensivo, porque não precisa tirar saldo. É apenas um gol simples para levar a disputa para os pênaltis.
4: É, tem que jogar, fazer um jogo equilibrado, né? Jogo por um gol, né? Então tem que ter calma.
0: Olha a bola por ali, consegue fazer bem o corte, era o Alex. A bola vem picando, o Peleguinho sobe, faz o corte Cleitinho, vai sobrar aqui pro Simonetti, ele contra o Thierry, se livra bem da marcação, o Thierry acabou tendo que fazer a falta e escapando, o árbitro Fred assinala na linha divisória do gramado, a falta em favor da equipe do Inter de São Luís, a primeira falta a favor da equipe do Inter, que tem camisetas pretas, calções, camisetas vermelhas, calções pretos e meias brancas, né? E a equipe do Brasinha tem o seu uniforme com camisetas brancas com faixas vermelhas, calção predominante vermelho e meias brancas também. Assim chegam as duas equipes para o jogo de hoje. À disposição, lado direito da tela, o Brasinha, lado esquerdo da tela que você assiste, o Inter. Vem por ali, disputa no meio, Alex faz bem o corte, já manda a bola para fora. O árbitro Fred diz que tá tudo certo, foi apenas um choque de cabeça. Levou a pior, parece o Tauan, que tá por ali prostrado na linha quase que divisória do gramado no primeiro tempo. Tá tudo bem com o Tauan, já vai ser cobrada a lateral aqui pelo Thierry. Cobrou no meio, se apresenta por ali o Meza, tentou a bola na frente, tira o Schmidt de cabeça. Zinho completa, vai sobrar aqui pro Robby, ele domina, abre os braços, o Pelego diz que não fez nada, consegue tocar atrás pro Paraguai. Paraguai faz o lançamento por ali, não tinha ninguém de peito, Pastel coloca pro Cleitinho. Cleitinho domina, volta pro Pastel, Pastel de esquerda manda pra frente, na velocidade do Uriel, ele contra o Paraguai, a disputa tá por ali, Paraguai bota o corpo na frente, protege, chuta em cima da marcação, com experiência, ganha o lateral para a equipe do Brasinha. Primeiros 3 minutos de partida, 0-0, no agregado 3-0 para a equipe do Inter. Mas uma vitória simples hoje aqui do Brasinha, leva a decisão para os pênaltis. Pelego tem a bola, domina, tenta por ali o Robby, fez o desarme, Taô para ficar com ela. Tem na marcação dele o Uriel. Uriel dá o tranco, Taô sustenta no corpo, chuta em cima da marcação, não pegou no atacante da equipe do Inter. Lateral para a equipe do São Luís, já vai se apresentar por lá o Cleitinho, não tem pressa. 0-0, início de jogo aqui, o jogo 2 da grande final do Campeonato Municipal aqui de Capitão. Vem trabalhando por ali, Pelego bota na frente, o árbitro marca a falta, mas se foi falta é dentro da área, é pênalti isso, Ângelo, ou tava fora?
1: Pois é, tá pegando ainda a escalação dos jogadores do Internacional, né, os reservas. E
0: é, foi no limite aqui, a gente pode ver no replay, rodamos o replay pro pessoal de casa ver também. No limite ali, tinha os dois pés fora da grande área, o jogador da equipe do Brasinha. Vamos ver, eu acho que era o Robson que tava na bola, não foi o Robson, foi o Paraguai. Foi o Paraguai que fez a falta, o árbitro Fred tava no lance, marcou falta para a equipe do Inter, uma falta perigosa da Ibi.
4: É uma falta perto da linha da grande área, né? No limite, né?
0: Vai ser autorizada para a cobrança. Tem o Pelego com a perna direita. Tem o Simonetti com a perna esquerda. Fez a batida. Gol! É do Inter! Pelego, camisa número 10 na cobrança de falta. Não deu pro goleiro, o Zulu que tava por ali. O Pelego, como especialista que é, mandou pro fundo da rede. Placar aberto, 1-0 pro Inter.
1: Golaço, golaço aí, né, do Peleguinho. Ele sabe bater muito bem. Bola parada então, é com ele mesmo, né? E ele ajeitou, chutou sem chance. Então, para o goleiro Zulu. Internacional abre o placar com o Peleguinho. Internacional 1, Brasinha 0.
0: Muito bem, Vi. Um gol do jogador que se espera muito dele, né? O Pelego chamou a responsabilidade numa cobrança de falta, aumenta ainda mais a vantagem do Inter, que já era boa.
4: É, uma falta era perto, né? A grande área é perto e ele tem a senha, né? Ele é decisivo, sempre foi, né? O Peleguinho tem o caminho do gol e é um jogador muito decisivo. Quando precisam dele, ele sempre aparece.
0: Muito bem, agora tem uma falta marcada para o Inter. Quem estava sentindo por ali era o Schmidt na disputa de bola. Levou a pior o jogador da equipe do Inter. O Peleguinho está por ali com a perna direita para fazer essa cobrança. Eu quero saber se a galera de casa gostou desse gol, que se empolgou. Deixa pra gente aí, galera, para quem você está torcendo, para que a gente possa trazer a sua interação. É sempre muito importante. Olha a bola na área, ela viaja por ali, tentou o zinho de cabeça. O Fuentes fez o corte. Tauã, na velocidade, tenta vir o Meza. Meza fez o lançamento para tentar por ali. Tira de cabeça. Quem tava na bola era o camisa 11. Era o Igor, que agradece o lançamento. Não conseguiu chegar a tempo, mas o árbitro assistente já marcava a posição irregular do ataque. Leitinho tenta o lançamento. A bola se perde em lateral. 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
1: Ô Gabriel, oi. Só para lembrar aqui, olha, a equipe do Internacional tem 10 jogadores no banco de reservas. Já a equipe do Brasinha tem 8 reservas.
0: Muito bem, né? Várias opções aí, o técnico Marcelo Martinelli e também o técnico Jonas Locatelli para mudar aí durante a partida a história do jogo. Por enquanto vai levando a melhor o Inter sobre o Brasinha. E esse aí que está na imagem, né? O número 2 da equipe do Inter foi que marcou 2 gols da vitória no último confronto. Olha a bola na área, tá por ali, não quis saber de brincadeira, o Pastel mandou para onde estava apontado o nariz, escanteio para a equipe do Brasil que tenta reagir. Vai para a cobrança, já chega por lá o Paraguai na área, o Tauan também é bom nesse fundamento da bola aérea. Autorizado, a bola vem por ali, tenta o toque, tira a zaga, tentou de bicicleta, a puxeta, o Igor vai sobrar para o Meza, deixou para o Simon. Simon bota aqui embaixo para o Thierry, ele faz o corte, tocou errado, Fuentes recupera o Thierry. Deu a bola lá em cima pro Edmundo. Ele toca no meio pro Tauan, pode bater. Fechou, vai fazer o chute, bateu! Júnior faz a defesa! A bola fica viva, não saiu. Tá por ali, agora chega o Fuentes pra cortar. Responde, responde rápido a equipe do Brasinha.
1: Olha o Júnior se mostrando já, né? Fazendo uma baita defesa agora. Num bom chute do jogador ali da equipe, então, do Brasinha, né? Que é o Tauan. Mas enfim, o Júnior estava bem colocado, conseguiu evitar o gol da equipe do Brasinha.
0: Muito bem, já foi exigido aí o goleirão Júnior da equipe do Inter. Teve que fazer essa defesa aí, porque senão iria empatar a partida. O Tauan, que é bom nesse fundamento, tem força no chute. Quase, quase, vem para cima o Inter, tenta responder. Paraguai faz o corte, toca para o Tauan, domina no peito. Quem estava por ali é o jogador número 2, o Alex. Bota para frente, Pastel faz o corte. Peleguinho na disputa com o Robin. Simon manda para frente, a bola fica lá e cá. O jogo fica disputado no alto. Fez o corte para ali o Schmidt. Meio que de rosca. A bola sai em lateral para a equipe do Brasinha. 9 minutos, quase 10 de partida nesse primeiro tempo.
1: E o Internacional, ele vem de todas as partidas ao qual ele teve aí. É, sempre com vitória, né? E não é diferente, a última foi 3-0 em cima do Brasinha, ou seja, e agora vencendo mais uma vez, pode vencer o Municipal, uma invicta.
0: É, a equipe do Inter, que tem 100% de aproveitamento, como trouxe o Ângelo, ganhou todos os jogos, e quem sabe hoje, se ganhar mais um, vai ser campeão, ganhando todos os jogos aí, um feito que não é para qualquer time, né? Pelo equilíbrio que nós temos aí nos campeonatos municipais, se vencer hoje, vai ser campeão com 100%, se empatar é campeão invicto, não perdeu no campeonato. Temos muito jogo pela frente ainda, o Brasinha que venceu, olha a bola, tá por ali o Igor, tentava o chute, fura de perna esquerda, aí faltou um pouco daquela técnica, né, Bico, o pé contrário pra só chapar essa bola no canto do goleiro.
4: Realmente, ele perdeu um gol, tava na cara do gol, hein, ele furou, se ele acerta o pé ali, podia ter empatado a partida.
0: E junto com ele no ataque, né, nós tivemos o Meza, que estava no jogo, mas hoje muda de posição, joga como um 8 ali, um terceiro homem de meio campo. O Meza também, que é um jogador de muita força, é uma novidade aí, tática do técnico Jonas Locatelli também.
4: É, o Meza no outro jogo jogou na lateral, né? E hoje foi deslocado para a meia, no meio. Eu acho que ele está de volante, se eu não me engano, ele e o Tauan. Vamos ver como é que ele se comporta, né?
0: É, o Endres, que era zagueiro, foi para a lateral direita, fazendo a dele. O Paraguai vem para volante, trocou ali com o Meza, né? Para poder dar um pouco mais de qualidade. Tentava o lançamento, o árbitro pega a posição irregular do ataque. Não vale mais nada, o jogo já está paralisado por aqui. 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Olha o lançamento do Rob, tocou pro Edmundo, domina, tenta dar nas costas, pular o Ednei, pode fazer, tocou do lado, na trave! A bola pega na trave após a defesa, o goleiro tocou nessa bola, vamos ver no replay, achou bem o Edmundo, o Ednei teve o toque por ali, que defesa do goleirão Júnior, salvou mais uma vez. Olha a bola, vem pra área, viajando, vai sobrar, ficou na sobra, confusão dentro da área, o Júnior caiu pra ficar com ela, ficou sentindo aí o Simon, mas quase, quase mais uma vez empata, vem sendo destaque do jogo, Ângelo, goleiro Júnior.
1: Beleza, né, o Júnior, ele é um bom goleiro, né, já mostrou aí habilidades, fazendo boas defesas. No jogo anterior também ele fez aí várias defesas, né? E tá em campo mais uma vez aí defendendo a equipe do Internacional.
0: Agora chegou e chegou com força, pressionando o Edmundo na sua melhor característica, servindo o Ednei, que é o homem da finalização. Quase chegou a equipe do Brasinha, tentando ainda na primeira etapa igualar esse placar. Vai Simonetti para a área, fez o corte em cima do Simon Fuentes, tem a marcação Meza. Ele olha, protege, bota o braço, vem o Edmundo para tocar e ficar com a bola. Só na bola, fez o desarme, tentou achar o Ednei, fez o corte, o Pastel, o árbitro diz que na bola. Meza com velocidade, foi para cima, tocou no meio, pro Tauan, ele pode bater, cortou o Pastel, tocou pro Edmundo, serviu, Peleguinho na bola, o árbitro marca a falta. Agora usou da experiência, apesar da juventude, o Edmundo, para cavar essa falta em cima do Peleguinho. E vai ter mais uma bola parada, vem circundando a área do Internacional, a equipe do Brasinha, Bi.
4: É, na verdade, ele cavou bem cavada essa falta, né? Deixou a perna.
0: Só
4: mas...
0: esperou o toque, esperou o contato.
4: É isso aí. Agora uma falta perigosa para a equipe do Brasinha.
0: Vamos chegando a quase 15 minutos de partida dessa primeira etapa. O jogo movimentado, já temos gol, já temos bola na trave, já temos chances de ampliar o placar, de chegar ao empate. Jogo movimentado aqui pro pessoal que acompanha, Ângelo.
1: Com certeza, né? Bom pra torcida. A gente vê a torcida em um bom número, bem mais do que no jogo anterior, né? Quando a equipe do Brasil havia jogado em casa, mas o número de torcedores hoje é bom, até porque o tempo também ajuda, não tá assim tão frio ainda, né? Mas o clima tá agradável, por isso a torcida vem e o jogo, por enquanto, tá bom. A equipe do Brasinha vai tentando, né, se desvencilhar aí do ataque do Internacional. O Internacional tenta se fechar e agora tem a falta aí para o Brasinha.
0: Vem Simon, pé na direita, fez a batida, a bola viaja, mas foi para fora. Aí era mais força do que jeito, o Peleguinho fez assim e conseguiu ser feliz. O Simon chutou, chutou por cima, sem perigo. Placar 1 a 0 Internacional contra a equipe do Brasinha. Este é o primeiro tempo do jogo 2, o último jogo do Campeonato Municipal aqui de Capitão. Agora tentou cavar a falta por ali o Pelego, não levou. Faz o toque por ali o jogador que é o Tauan. Botou na frente, vai trabalhando, toca no meio, tenta se desvencilhar o Ednei. Agora tentou o levantamento o Andrews. De cabeça o Chimitão, meio desequilibrado, conseguiu fazer o corte. Tem pressa por ali, cobra rápido, Edmundo. Tentou a bola, Chimitão de cabeça faz o corte. A bola vai sobrar ali com o Alex, toca no meio, a bola é do Brasinho, olha a batida. Tentou surpreender por ali o Meza. Ficou fácil pro goleiro Júnior fazer a defesa e já lança aqui o Cleitinho. Ele domina, manda pra frente. Simon diz é minha, tenta de peito, não consegue. Peleguinho, gira em cima de um, de dois. Chegou Meza pra acabar com a festa dele por ali. Fez a abertura na direita, vem trabalhando a equipe do Brasinha. Tenta chegar ao gol de empate pra deixar o trabalho um pouco menos complicado na segunda etapa. Tauan passa o pé em cima da bola, toca pro Andrews. Andrews mais atrás pro Rob. Rob olha, breca, tenta servir por ali, antecipou bem o Alex, mas a bola fica com a Brasinha. Andrews olha a bola na área, tentou cortar, vai sobrar pro Ednei, dominou por ali. Chega o Zinho, voltou, olha a batida. Júnior de novo. Bateu forte, mas no meio do gol por ali o Meza. Tava bem posicionado o Júnior, em dois tempos fez a defesa. Vinha descendo na velocidade por aqui a equipe do Inter, lateral marcado.
1: Muito bem, a gente vê aí pressão, né, da equipe do Brasil. A vitória tá correndo atrás aí da vitória e o banco de reservas aqui do Inter, o próprio técnico Marcelo, estão preocupados aí, a preocupação é grande.
0: Agora a bola lá com o goleiro Zulu, toca no meio pro Andrews. Andrews começa o jogo com o Paraguai, vem trabalhando, tentando abrir os espaços aí a equipe do Brasinha. Tocou na frente pro Thierry. Thierry não deixa a bola escapar. Tenta o lançamento. A bola é boa pro Igor. Vai chegar por lá o Jeff. Tocou a bola pra fora, lateral pra equipe do Brasinha por ali. Já cobrado. Tentou tocar na frente. Fuentes vem com ela. Toca a bola mais atrás. Vem dominando. Tentou na frente o Simonetti, fez o corte o Robby, tentou passar o Thierry pro Fuentes, a posição é boa, Fuentes já vencendo o Simon por ali, vai levar a bola pro fundo, tentou o chute, o zagueirão foi por ali, fez o corte, o árbitro tá marcando escanteio pra equipe do Inter, 17 minutos do primeiro tempo, 1-0 pra equipe do São Luís.
1: Muito bem, né, o Fuentes aqui então pelo lado direito, campo de ataque da equipe Nacional, lutou, conseguiu aí cavar então o escanteio, quem vai para Peleguinho.
0: Peleguinho, camisa 10 com a perna esquerda, vai fazer o levantamento, trabalha por ali, a bola vem fechada, ela viaja, tira de cabeça, vai sobrar pro Fuentes, ele domina, tenta o chute, explode no Andrews. Pastel na recuperação, se perder ficou complicado, hein? Pastel já tocou a bola em elevação pro Pelego, mas foi forte demais, a

0: Que bobeada que deu agora o Rob. O treinador fica indignado, pedindo para ele virar essa bola na direita. A sorte que estava por ali o Zulu para evitar o segundo gol, Bi.
1: Deu uma bobeada aqui. O volante entregou a rapadura, né? E sorte que o goleiro saiu rápido do gol. Quando o atacante adiantou, ele conseguiu sair no pé dele.
0: Quase que consegue ampliar a sua vantagem. Agora o Rob abre a caixa de ferramenta para cima do Pelego. Vai tomar cartão amarelo, camisa 5 da equipe do Brasinha. Rob amarelado, primeiro do jogo, Ângelo.
2: Camisa 7, o Tauan.
0: Não, ele deu pro Rob que fez a falta. O Rob fez a falta, camisa 5, tomou o cartão amarelo. Cartão amarelo apresentado pela falta, ou foi ponderar alguma coisa ali, né, do outro lance, mas o árbitro já tinha apresentado o cartão amarelo pro Rob, que perdeu a bola, fez essa falta. A equipe do Inter não tem pressa, se organiza por ali com o Jeff para fazer a cobrança da falta. 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Olha a bola por ali, o Alex tentou o chute de direita, acabou indo por cima do gol, sem perigo, tiro de meta para a equipe do Brasinha. 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Vem o Rob por ali, tem a bola, tenta acionar aqui embaixo, procurava a bola pro Edmundo, fez bem o corte Fuentes, tocou a bola no meio pro Meza, ele olha, começa mais atrás pro Thierry, trabalha no meio com o jogador que é o Edmundo. Camisa 10 da equipe do Brasinha, faz a abertura lá em cima pro Endros, Endros protege, tem o Cleitinho por ali, fez a falta, o árbitro deu, bola parada para a equipe do Brasinha.
2: Mas um momento bom ali que a equipe do Brasinha de repente pode aproveitar agora, né? Mais uma falta marcada e quem vai lá para cobrança, que é o Edmundo.
0: Edmundo sempre ele com o pé direito na bola parada, oportunidade para a equipe do Brasinha empatar essa partida, 21 minutos da primeira etapa. Vai ser autorizado, Fred Hutter disse que está tudo certo, tocou a bola na frente por ali de cabeça, raspou o Simon. O árbitro diz que não pegou em ninguém. Está marcado o tiro de meta para a equipe do Internacional, que vence 1 a 0. Os primeiros 20 minutos de jogo. Vitória parcial da equipe da casa, a equipe do Inter, que vai conquistando o Municipal de Capitão.
1: O Brasinha, para mim, está bem no jogo, né? Sofreram o gol logo no começo, mas eles, quando ele encosta na frente, que o Tauan, o Meza e o Ednei, eles conseguem fazer muita jogada. Tem o 10 também que encosta. E eles estão bem no jogo, cara. Estão com qualidade, trocando passes. Tem que caprichar um pouco na finalização, né?
0: Quase conseguiu por duas vezes aí. O goleiro Júnior fez duas grandes defesas, né? Uma bola na trave. Tá trabalhando bem a equipe do Brasinha aí. Falta aquele detalhe do gol. Tentou por ali o Cleitinho. Chutou em cima da marcação do Ednei. Tenta trabalhar por ali. E a gente trouxe um detalhe, né? Muitos desses jogadores participaram do Campeonato Municipal de Nova Brécia e Capitão retribui a gentileza, né? Permitindo apenas jogadores de fora de Nova Brécia. Então nós temos aí o Ednei, né? Que tem namorada aqui em Capitão, ele conta como da casa, né? Mas tem outros jogadores como o Meza, por exemplo, outros jogadores aí de fora, o Simonetti, o próprio jogador da equipe do Brasinha também, né, que são jogadores que atuaram em Nova Brécia, o Fuentes, né, e estão em campo pelas duas equipes, assim como nós tivemos, né, o Peleguinho, que é aqui de Capitão, jogando lá, tivemos o Zinho, tivemos o Tauan, representando o município de Capitão no Municipal de Nova Brécia, nesse ano, a qual, né, a Brécia Mais Esportes cobriu aí do início ao fim, coroando o Imigrante como campeão na categoria de aspirantes e também
2: Alô.
0: A equipe. Oi.
2: Não, Gabi, só para informar. Foi liberado, né? Dois jogadores somente do município de Nova Brécia. Outros municípios não podiam participar, né?
0: Então é um campeonato bem fechado, vamos dizer assim, né? O pessoal que mora aqui em Capitão tem a oportunidade. Dois jogadores de Nova Brécia. Olha a bola, tem vantagem aqui do Brasinha. Meza fez a abertura aqui embaixo pro Igor, chegando o Schmidt para cortar. Tenta vir o trabalho por aqui o jogador que é o Simonetti, briga com a bola, acaba tocando pra frente e ficando com a posse. Agora o sol sai um pouco tímido aqui em Capitão, né? A comunidade, primeira vez que eu venho aqui na comunidade.

0: uma sede muito legal, muito bacana, né? O salão comunitário aqui, o campo também, as estruturas aqui, muito legal. Nosso interior aí do Vale do Taquari, com bastante comunidades e histórias, como vem escrevendo hoje a equipe do São Luís. Vem pra cima o Cleiton, na disputa com ele o Andrews. O árbitro marca lateral para a equipe da casa, a equipe do Inter de São Luís. Toca para ele o Cleiton, fez a abertura, vai sobrar para o Alex no meio, ele já fez dois no jogo de ida. Ele olha, abre para o Fuentes, pode bater, isso que ele faz, a bola passa por cima, sai sem perigo. Apenas tiro de meta para a equipe do Brasinha, 24, quase 25 minutos do primeiro tempo.
1: Subiu demais. O Gabriel pegou muito embaixo. Acabou mais sem levar perigo para o gol do Brasinha.
0: Muito bem, vem para cima o Brasinha. Andrews tenta botar a bola ali no Ednei, ele domina, tem a produção do Pastel. Ednei consegue ganhar, bota na frente, tá por ali o Jeff, tenta o chute, a bola desvia na marcação, tá marcado o escanteio. Vem chegando a equipe do Brasinha nas bolas paradas, nos escanteios, para tentar aí, tem mais 20 minutos na primeira etapa, tirar esse placar adverso. Tá por lá agora com a perna direita, sempre ele, o Edmundo, na bola parada para fazer a cobrança.
1: Ô, Gabriel.
0: Oi. Olha a bola viaja na área de cabeça, tá, oh, a bola vai sobrar, tentou a bicicleta por ali, um voleio, Igor. Não é a primeira vez que ele tenta jogar de efeito, agora não conseguiu acertar em cheio, já sai na reposição goleiro Júnior. Fala, Ângelo.
1: Não, só para lembrar aqui, busquei a informação, foi fundado no dia 1º de maio, tá? Está completando aí 62 anos de fundação.
0: Então o Inter de São Luís, 62 anos de fundação, né? Muito bem, uma comunidade aí também tradicional no nosso futebol aqui do Vale do Taquari, voltando às atividades nesse campeonato municipal de Capitão. Ele que foi o último campeão lá em 2019, na última edição que tivemos aqui em Capitão. Desarma bem por ali o Zinho. Fez o 2-1, Fuentes com o Cleiton. Fuentes, perna direita, fez o levantamento por ali, Briguriel de cabeça! Gol! É do Inter! Ele teve que sair de campo no primeiro jogo da final, levou 9 pontos da cabeça e hoje de cabeça! Manda a bola pro fundo da rede, marca o gol Inter. Uriel, o nome do gol, Ângelo.
1: É, conseguiu o Uriel, né? Então, ampliando o placar para a equipe do Internacional, que vai vencendo o Municipal de Capitão de forma invicta e em campo agora vencendo a equipe do Brasinha por 2-0.
0: Bia, um gol de cabeça dele que não é muito grande, mas estava bem posicionado, deu um toquezinho sutil e cobriu o goleiro, 2-0 Inter.
2: Ele estava bem colocado, né? Escorou bem o zagueiro e conseguiu dar o toque por cobertura. O goleiro estava, para mim, um pouco adiantado, né? E a bola caiu dentro do gol.
0: Zagueiro não pode deixar essa cabeçada, né, Bia? Tem que dar o tranco no atacante ali para não conseguir essa casquinha. Qualquer desvio ali é matador, como aconteceu.
2: É, o manual diz que tem que trombar, né? Trombar, não deixa cabecear sozinho, né? Para pelo menos dificultar.
0: Teve liberdade, olha a bola! Tentava por ali o Simon! E como que é eficaz a equipe do Inter, né? Chegou poucas vezes e quando chegou, botou a bola pro fundo da rede. O Brasinha martela, pressiona, chuta, acerta a trave, mas não consegue chegar ao seu gol. Foi assim no jogo da última, do último final de semana, né? Quando teve há 15 dias atrás. Está sendo assim hoje. Efetividade que ganha campeonato por enquanto, Ângelo.
1: É justamente, né? O trabalho, com certeza, feito não só dentro de campo, mas extra-campo aí com a diretoria, enfim, a equipe técnica, e o resultado é positivo, né, para a equipe do Internacional.
0: Vai consagrando-se campeão com 100% de aproveitamento, vencendo todas as partidas a equipe do Internacional de São Luís. Um feito aí muito grande que alcança no futebol amador aqui de Capitão. Vem o Cleiton, quer mais o Inter, bola por elevação, Simon faz o corte, vai sobrar aqui pro Meza, ele contra o Fuentes, levou melhor o volante da equipe do Brasinha. Vem o Meza na velocidade, recolhe por ali o Igor, levanta a cabeça, tenta achar no meio posicionado o Tauã. Tauã de primeira tenta acionar por lá o Meza, Chimitão, Schmidt não acha a bola, vem pro Meza, tenta o toque por elevação, não tinha ninguém, tava no primeiro pau esperando a bola, o Ednei por ali. Faz o corte, Cleitinho. Sobrou pro Tauã. Vem o Pelego rápido, toma dele. Faz a abertura pro Uriel. Vem na velocidade. Pediu a bola o Simonetti. Uriel breca, domina. Faz o toque bem o Paraguai agora para interceptar. Tem pressa a equipe do Brasinha. Trabalha a bola, toca de lado lá em cima pro jogador que é o Edmundo. Ele tenta por elevação pro Meza, faz o corte, o Jeff de cabeça, sobra pro Fuentes, vem trabalhando, toque errado, consegue recuperar a bola, mas o Brasinha que vem de novo pelo lado direito de ataque. Ednei tá por ali, toca pelo meio, faz bem o corte, o pastel para ficar com ela, não deixa a bola sair. Agora sofre a falta o veterano zagueiro da equipe do Inter. Fica com os braços abertos por lá o Edmundo, não concorda com o pastel, mas o árbitro já marcou a falta. A falta que favorece a equipe do Inter.
1: Mais uma falta aí em cima do jogador do Internacional. E bola pertencendo então ao Inter, que vence por 2-0 a equipe então do Brasinha.
0: Tenta a bola enfiada na frente, Simão de cabeça faz o corte, completa por ali o Endros. Domina no peitozinho, partida discreta até o momento. O capitão da equipe do Inter. Vem para ali o Igor. Tenta trabalhar. Adianta demais a bola. Temos lateral para a equipe do Inter por ali o Schmidt. Está marcado o toque de mão. 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Toca por ali o Edmundo, ele sempre participa muito das jogadas. Agora o árbitro marca a falta em cima do camisa número 10 da equipe do Brasinha.
1: E aí o Brasinha tem pressa, né? Já cobrou rapidinho a falta aí. Tá correndo atrás do prejuízo a equipe do Brasinha. Tem pressa no jogo.
0: Brasinha que precisa de 3 gols se quiser sonhar com o título. Precisa levar essa disputa para os pênaltis. Precisa vencer, vai perdendo por enquanto pelo placar de 2-0. Vem trabalhando por ali, Tauan para tentar o chute direito, abriu, pisa em cima da bola. Zinho tenta recuperar, mas a bola fica ainda com o Brasinha. Chega por ali o Fuentes, agora tem liberdade Uriel. Tocou pro Pelego, Pelego sem olhar, já deu a bola aqui pro Simonetti. Ele tem velocidade contra o Simão, tenta a batida, pega no zagueiro da equipe do Brasinha. Tá marcado o escanteio, Bi.
2: É, o Pelego é diferente, não adianta ele, quando a bola cai no pé dele, ele antes da bola chegar, eu tô aqui em cima olhando, ele já viu o atacante passar, já só carimbou pra ele, né?
0: Tem bola parada pra equipe do Inter na batida, tá por lá, vamos ver o camisa 10, ele, o Peleguinho com a perna direita pra botar dentro da área, vai ser autorizado, a bola viaja, vem pra área de cabeça, falava que ele estava um pouco sumido no jogo, ele vai lá e faz de cabeça. O capitãozinho, ele tem a faixa no peito e a história desse time no coração, mandou pro fundo da rede, 3-0 Inter.
1: Olha aí, zagueirão subiu, né, e fez o gol, ampliando o placar para a equipe do Internacional. Ele é alto, né, conseguiu aí então de cabeça ampliar o placar. O goleiro da equipe do Brasinha, no meu ponto de vista, saiu meio que mal ali, não conseguiu obstruir a trajetória da bola, acabou sobrando então para o Zinho, que de cabeça estufou as redes e ampliou o placar. Internacional 3, Brasinha 0.
2: É, o Zinho, ele é diferente, né? Ele tem a senha, ele é acostumado a jogar jogo grande, ele é um jogador multicampeão, não adianta, ele tem a estrela, né? A bola veio pro meio da área, ali o goleiro chupou a bala, ele atropelou todo mundo, largou dentro do gol.
0: É, de cabeça o homem é forte na bola aérea. Ele veio por ali, vindo de trás na velocidade, em projeção. O goleiro Zulu não chegou nela como gostaria. A bola foi pro fundo da rede. E como o Ângelo trouxe, aí não tem, né? Aí é, o goleiro tem que ser soberano, sair de soco nessa falha. Falhou o goleirão da equipe aí do Brasinha, o Zulu. E agora temos uma reversão do lateral aí, o Chimitão cobrou de forma errada, o árbitro acabou dando reversão. A Jussara Facchini Gasparotto, boa tarde, linda transmissão, assistindo de casa, Jussara Facchini Gasparotto de Estefânia Nova Brecha. Obrigada, Jussara, por estar junto com a gente, por estar nos assistindo. Renan Fontana, um abraço pro Renan, pedindo como foi o primeiro jogo. Foi o mesmo placar de agora, 3-0 para a equipe do Internacional, que vem de novo, Uriel. Agora chegou para ali o Andrews, consegue fazer o corte, já sai com pressa por aqui o Zulu, fez a abertura pro Meza. Meza tenta de três dedos, Schmidt estava bem posicionado por ali, faz o corte, vem trabalhando, toca lá em cima na direita, tenta trabalhar, não consegue, o Igor olha, deslocado agora pro lado direito de ataque, vem pastel bem na antecipação. O zagueirão antecipou a jogada de ataque, tocou pro Júnior, não quis saber de brincadeira, manda pra frente, de cabeça o Tauan, em dois lances consegue botar a bola no meio, agora chega o Cleitinho numa jogada elástica ali, de plasticidade, manda pra frente de perna esquerda, vem pra ali o Simon, tenta levar pro ataque a equipe do Brasinha, tocou mais atrás pro Rob que já tá amarelado nesse primeiro tempo de jogo, fez a abertura pro Andrews tocou mais atrás, domina por ali o jogador que é o Edmundo. A equipe do Brasinha precisa remontar, Bi, porque se dá como encerrado esse jogo, não vai ter forças para poder, quem sabe, tentar um empate. O caminho é difícil, mas tem que tentar remobilizar aí no intervalo.
2: É, eles tiveram momentos bons no jogo, né? Quando estava 1-0, tiveram 3 ou 4 oportunidades, não fizeram, né? E a equipe do São Luís tem eficiência, né? Chegaram lá e fizeram o gol.
0: É, sabe, tudo de bola, o Bi trazendo um comentário pra gente aqui sobre a visão desses primeiros 35 minutos, né? Muito eficiente o Brasinha, o Inter em suas oportunidades. O Brasinha foi, martelou, criou chance, até teve mais momentos de ataque, mas parou em boas defesas aí do goleirão Júnior, por enquanto 3-0 pro Inter, o campeão municipal de Capitão, com todas vitórias alcançadas aí. Foram 3 vitórias na fase classificatória, mais 2 vitórias na semifinal, 5, e tá fazendo mais 2 agora, então 7 vitórias aí o time do Internacional de São Luís. Mas vem o Brasinha, Ednei tenta a bola por lá, tava bem posicionado o pastel na experiência, fez o corte, saiu jogando, mas espichou demais. Vem por ali o Edmundo, tenta a bola pro Ednei, a bola fica comprida, o goleiro Júnior tá por ali, tentou sair jogando, acionou bem por ali o Schmidt. Agora tentou ali a falta, o árbitro disse que não deu. Continua a jogada, Edmundo faz o levantamento, Meza casa, tira por ali, vai sobrar pro Tauan. Na disputa com o Alex, sobrou pro Pelego. Ele já levantou a cabeça, já deu a bola aqui. Estava em posição irregular o Simonetti, mas o Peleguinho mostrando que está atento na movimentação dos atacantes. Aí vamos ver no replay. Estava um pouco à frente aí, bastante, na verdade, o Simonetti fez bem a linha a zaga do Brasinha.
1: Oi, Ângelo.
0: Oi.
1: Eu tô aqui embaixo aqui, ó.
0: Tá? Pode repetir.
1: Sim, não, eu digo, o Simonetti tem que cuidar, né? Mesmo que a sua equipe aí tá vencendo por 3-0, ele tem que cuidar aí, porque tá no afoito, tem que fazer o dele também e tal. Tem que cuidar dessa questão aí da jogada irregular, porque dá o que sempre que o Peleguinho ele tá com a bola, ele tá lançando, né? Ou tá lançando ali o Yuri, ou tentando o próprio Simonetti, né? Então tem que ficar atento e não cometer erro.
0: Cuidar essa linha que é importante. No replay ali, o chute do Ednei quase surpreendeu o goleiro Júnior. Ela saiu em tiro de meta. Vem de novo, olha a bola, tocou pro Ednei, quem sabe agora? Ele contra o Jeff, vai entrar na área, fez o cruzamento no segundo pau, pastel de cabeça, acaba furando. Por ali tem escanteio marcado para a equipe do Brasinha, 38 minutos do primeiro tempo de jogo. Estamos aqui em São Luís, na final do Campeonato Municipal de Capitão. Por enquanto, vence o Inter por 3-0. Tá por lá o Edmundo, perna direita para fazer o levantamento na grande área. Vai ser autorizado, ele olha, suspende, a bola viaja para dentro da área, primeiro pau, faz o corte por ali o Robby. A bola fica viva, tira pastel, já vira o lançamento na velocidade do Uriel. Ele contra o Andrews, tentou fazer o corte por ali, domina, fica com ela na velocidade, na força. Vem o Pelego. Vai entrar na área o Pelego, já fez um hoje, tocou pro meio, tenta se livrar, levou melhor o Meza casa para fazer o corte. Tocou por ali, domina de peito, o Simon tem condição legal, o Igor acabou se atrapalhando nas pernas, o Igor bola pra fora, Bia.
2: É, ele acabou se atrapalhando no domínio. Eu tô gostando muito do Ednei, cara. O Ednei tá se esforçando, ele tem demonstrado bastante qualidade no jogo, cara. E só que tem que encostar. Eu acho que tem que encostar alguém perto dele com um pouco de qualidade, porque ele tá ficando muito isolado, né?
0: É, o Ednei precisa desse aquele atacante que faz o pivô, né? Que faz o trabalho de retenção ali pra escorar. Precisa de um parceiro aí pra estar junto com ele nessa abertura aí pra tentar fazer alguma combinação pra quem sabe chegar ao primeiro gol. Vamos chegando aos 40 minutos do primeiro tempo. O placar é de 3-0 para a equipe do Internacional. Vai levando a melhor, conquistando com 100% de aproveitamento o campeonato municipal aqui de Capitão. A equipe do Brasil é valente, não se entrega, já botou bola na trave, já pressionou, mas por enquanto não está tendo sorte e essa bola não entra. Olha a bola do Paraguai, tenta o lançamento. O árbitro marca a lateral em favor da equipe do Inter. Na jogada de ataque não conseguiu levar melhor aí a defensiva, chega por ali o Thierry, agora corta a bola, manda ela para lateral. Tem alguma movimentação em Ângelo dos Bancos por enquanto no primeiro tempo, os técnicos apenas conversando com as suas equipes, não pensando em mudanças?
1: Não, por enquanto tudo certo, ao menos aqui eu tô mais ao lado do Internacional. O técnico Marcelo agora tá mais tranquilo, né, com uns 3 gols já nesse primeiro tempo. Enfim, a gente vê que o juiz também deixa o jogo ocorrer, né? Não para por qualquer coisinha, qualquer reclamação. Mas, por enquanto, pelo lado aqui do Internacional, está mais tranquilo. E lá pelo lado do Brasinha também dá para perceber lá o técnico, que é o Jonas Locatelli, também aparentemente aí está tranquilo. Parece que está aceitando aí os 3 gols até o momento.
0: Agora se estranhou um pouco para ali o Tauã. Junto com o Fuentes, o jogo já recomeça, tá? Pro Laudinei, consegue dominar, tentou o toque, ficou melhor pro Jeff. Tocou pro meio, vem trabalhando por ali, vem o Thierry, não consegue fazer o corte, deu o bote errado. Simonetti fez o corte, trabalhou com o Uriel, olha a jogada, vai largar, bateu! Gol! É do Inter! Simonetti, camisa número 11, fez o dele, mandou a bola pro fundo do gol após a boa trama do ataque da equipe do Inter de São Luís. Bola na rede, bola no gol, 4-0 pro Inter.
1: A bola prensada acabou sobrando aí pro Simonetti, ele soube aproveitar, né? E até há pouco aqui, comentário aí do pessoal, Simonetti quando pegava a bola ele ia muito ali pra direita, ou seja, tem que vir um pouco mais pro meio de campo, mais pra esquerda, e foi o que ele fez desta vez, porque a perna esquerda que é a melhor, houve o chute e o gol, ampliando o placar. Internacional 4, Brasinha 0.
2: É, o time do São Luís tá muito bem postado, né? O Jeff aqui ganhou um confronto aqui com o Ednei, trombou, ganhou, saiu na moral e conseguiram buscar o gol. E o time do

0: do Brasito, nosso placar aqui, colocando, né, mais um gol aí para a equipe do Brasil, do Inter de São Luís. Tá marcado o impedimento, estamos com 43 minutos de partida. Impedimento marcado. Uma bela trama, né? Um belo gol da equipe do Internacional. Podia ainda servir o Peleguinho, que estava passando em velocidade. O Uriel deu um belo passo de calcanhar. O Simonetti, como trouxe o Ângelo, queria fazer o dele. Acabou mandando profunda rede, perna esquerda. Nada pôde fazer o goleiro Zulu. 4-0 no placar. O Inter chega a um placar expressivo nesse primeiro tempo apenas da final. Quem achou que ia ser um jogo mais tranquilo por causa da vantagem do Inter, se enganou. O Inter já amplia sua vantagem que já tinha, faz mais um gol em relação ao jogo passado. 4-0 por enquanto, Angelo.
1: É, dificultando cada vez mais a vida do Brasinha, né? Que agora precisa fazer aí vários gols para poder, então, quem sabe levar para os pênaltis e até, quem sabe, conquistar a vitória e o troféu. Mas ao que tudo indica, claro, tem muito jogo ainda pela frente, né? Temos todo o segundo tempo ainda, mas ao que tudo indica, parece que o troféu vai ficar hoje mesmo aqui na comunidade de São Luís.
0: É, o palco já está montado, nós vimos na abertura os troféus, né? Que estavam aqui, o pessoal dos créditos, que é o patrocinador, o prefeito Maninho, na cerimônia de abertura, o pessoal já está pronto para poder entregar aí ao apito final, se não tivermos vitória da equipe do Brasinha, claro, né? Porque se no apito final tivermos vitória deles, nós teremos decisão por pênaltis. Mas por enquanto o cenário é de vitória e vitória tranquila da equipe do Inter, que vence por 4-0. Fim da primeira etapa. O Ângelo vai pegar a palavrinha dos principais jogadores dessa primeira etapa. 4-0 Inter, primeiro tempo de jogo.
1: Cheguei. Tô aqui com o Fuente. Então, Gabi. Então, esse primeiro tempo aí, 4-0.
2: É, primeiramente, boa tarde a todo mundo. O jogo começou difícil, os dois times querendo muito, né? Natural, no final, o que não vai querer jogar? E nós acabamos chegando no ataque e fazendo os gols. O ataque tá bem entrosado, tá acertando tudo, mas o jogo não acabou, né? É, tem que esperar o apito final para comemorar alguma coisa.
1: Certo, obrigado, Fuentes. Uriel, chega aí, faz favor. Então, 4-0, um gol que o senhor pôde fazer, inclusive de cabeça, mas a pergunta que vem é como é que tá a cabeça. Sei que teve aí um problema no jogo anterior. Hein?
3: Ah, feliz demais por conseguir ajudar a equipe, né? Agradecer a Deus por conseguir estar aqui de volta, né? Querendo ou não, foi uma batida meio feia, deu 9 pontos na cabeça. Quis o destino que meu gol fosse de cabeça também. Então, agradecer a todos os companheiros, a torcida aí, e continuar essa pegada que, se Deus quiser, a gente sai com o título.
1: Tá certo. Parabéns pela vitória parcial aí. Peleguinho, ó, chega aí. Chega aí. E esse jogo, hoje o Brasil, o São Luís, jogando em casa aqui, né? Ao que tudo indica, o troféu fica por aqui mesmo.
4: Boa tarde a todos aí. Difícil o jogo, né? Claro, deu ali agora o placar é um pouquinho mais elástico, mas eles também tiveram 2-3 chances, não fizeram. Todas as chances que a gente teve, a gente foi lá e fez, né? Fomos efetivos e às vezes o futebol a gente precisa contar também com isso, né? Mas manter os pés no chão, o jogo ainda não terminou. Escutar, temos que ajustar ainda algumas coisinhas aí, continuar no mesmo ritmo para sair daqui campeão.
1: Muito bem, então, até o Peleguinho, conhecido como
0: Mini Messi.
1: Valeu,
0: obrigado. Muito bem, vamos pro nosso intervalo. Depois da volta, a palavrinha também do pessoal do Brasinha, que tá tendo muito o que ouvir lá do técnico Jonas Locatelli, porque precisa aí de um milagre nesse segundo tempo para empatar a partida, quem sabe virar e levar essa decisão para os pênaltis. Fica ligadinho, daqui a pouquinho voltamos com mais 45 minutos.

0: Muito bem, as equipes já vão se posicionando aí pra gente iniciar o segundo tempo. O Ângelo tá com o pessoal lá do Brasinha pra falar com a gente sobre esses primeiros 45 minutos e o que fazer pra tentar reverter essa vantagem no segundo tempo, Ângelo.
1: Muito bem, então. Deixa eu pegar aqui uma palavrinha dos jogadores, então, da equipe do Brasinha. Então, passando... Ô, Meza, faz favor. O Meza não quer falar. Deixa eu ver aqui, então, o Ednei tá por aqui também. Ednei, uma palavrinha pra nós aqui. Esse jogo aí, segundo tempo agora, como é que fica? O que foi que o Jonas aí passou pra vocês?
0: Só traz um pouquinho mais pra cá, Ângelo, pra nós pegar, tem certo, esse, então... na frente aí. Traz um pouquinho mais pra cá o Ednei, só pra palavrinha dele, deu uma cortada no áudio aí, por gentileza.
1: Tá. Beleza, então. Paraguai tá por aqui também, e é Paraguai. E esse jogo aí agora, segundo tempo de partida?
2: Não tem muito o que falar, né? Falar, mas tem que entrar ali dentro e resolver e botar um pouco mais de vontade e tentar buscar aí o que nós conseguimos e pela comunidade aí.
1: Tá certo então, tá aí o Paraguai.
0: Muito bem, o árbitro já vai dando o início do segundo tempo, jogadores posicionados, o pessoal falou aí, né, sem muitas palavras, né, acabou... Só dizendo que tem que botar vontade aí, precisa organizar melhor suas jogadas. Quando apita o árbitro, vamos pro segundo tempo de jogo por aqui. Segundo tempo já começa, placar de 4-0 para a equipe do Internacional contra a equipe do Brasinha. Mas como é que se comportou aí no intervalo técnico Jonas Locatelli, Ângelo? Um pouco mais tranquilo ou falou bastante com os jogadores?
1: Conversou bastante com os jogadores, viu, o Gabi? Conversou bastante com os jogadores, sim, pediu mais vontade, mais garra, né? O Meza, por exemplo, chamou a atenção do Meza ali também, para subir um pouco mais, enfim, tentar auxiliar um pouco mais aí também o próprio Edmundo.
0: Muito bem, agora tem falta marcada aí para a equipe do Inter. Vem o Peleguinho, camisa 10, já marcou gol de falta hoje. Vai tentar surpreender aí o goleirão. Nós tivemos uma troca, né? Saiu o Júnior e entrou o camisa 1. Daqui a pouquinho o Ângelo traz para nós quem é o goleiro que está no gol da equipe do Brasinha. Autorizado, Pelego. Fez a batida para fora. Bola sai sem perigo, apenas tiro de meta.
1: O que aconteceu na... No... Essa troca aí de goleiro, né, no segundo tempo.
0: Espera o Ângelo chegar aqui, tá cortando um pouco o áudio, tá em movimento aí, né, chegando aqui na nossa cabine. Então daqui a pouquinho ele traz pra nós a troca.
1: Agora é no gol, Torto, camisa 12.
0: Vem pra cima, o Alex tenta o chute. Vem o Torto na sua primeira intervenção na partida. Ele que entrou no lugar do camisa número 1 do Zulu. Então, Torto troca na equipe do Brasinha, camisa número 12. Bi, passou pelo resultado da atuação do goleiro Zulu no primeiro tempo, essa derrota de 4-0 da equipe do Brasinha, para o técnico trocar essa peça?
3: Olha, eu acredito que não, né? Mas no primeiro jogo também ele fez essa troca. Não sei se eles andam revezando, jogam um tempo cada um, porque no outro jogo foi a mesma coisa. Mas eu acredito que não passou pelo goleiro. Eu acredito só no gol do Zinho, que ele poderia ter saído um pouquinho melhor, né?
0: E nós temos também o número 20 aqui em campo, Ângelo. E o número 19. O 19 é o Fabrício, né? 19 é o Fabrício, lembro dele do jogo passado. Mas o 20 não tem essa lembrança do jogador número 20 do Brasinha. Agora tem falta por ali. Foi apresentado o cartão amarelo para o jogador da equipe do Brasil. Quem estava no lance, Angelo? Pelego autorizado, bola na área por ali, tenta raspar de cabeça, Paraguai, pra fora, Uriel, de perna direita, tentava pegar a sobra por ali, mandou por cima do gol do Torto.
1: Bom momento agora aí do Uriel, né, então pegou a bola de primeira, tentou encobrir o goleiro, mas enfim, a bola passou raspando o travessão.
0: Nós temos a troca aí do camisa 20, Angelão.
1: Sim, sim, tô vendo aqui, Gabi, já te passa ali.
0: Beleza, tá? E confirma para nós também o cartão, para quem sobrou esse cartão aí no lance com o Peleguim.
4: No lugar do Igor.
0: Então sobrou o cartão pro Thierry, camisa 6, nessa falta contra o Pelego. Thierry, camisa 6, levou amarelo, ele o Rob que saiu da partida, né, para a entrada do camisa número 20, que saiu de campo. E o Fabrício também entrou em campo na saída do Igor, camisa número 11, que é pouquinho as trocas que nós tivemos. Olha a bola, tenta por ali, 5. Tira de cabeça, o Schmidt vai sobrar pro Meza, domina, olha, tenta o lançamento, tenta fazer o corte por lá, Edmundo recolhe lá na esquerda, leva pro fundo, vai tentar o cruzamento, faz o cruzamento, a bola não desvia ninguém, tá marcado o tiro de meta.
1: Ô Gabi, só para confirmar aqui então, né, as substituições da equipe do Brasinha, o Torto no gol, camiseta número 12, entrou o número 20, Ricardo, substituindo o Rob, né, camiseta número 5, e o Fabrício, 19, substituiu então o camisa 11, Igor, na equipe do Brasinha.
0: Muito bem. Três movimentações por ali. Um jogador do gol, né? O goleiro Zulu saiu para a entrada do Torto, então saiu um Zulu entre o 12 e Torto. Na linha tivemos o Rob 5, que já estava amarelado, saindo para a entrada do Ricardo 20. E no ataque sai Igor com a 11 e entra Fabrício com a 19. Mudanças, né, Bi? Talvez não de peças, mas talvez de fôlego e ânimo novo para tentar alguma coisa diferente o técnico Jonas Locatelli.
3: Ele colocou mais um centroavante ali, né, para ajudar no ataque. Mas é difícil, né? A caminhada deles é difícil conseguir buscar 4-0 no placar. É, o jogo não acabou, mas é complicado, né?
0: Ah, já vimos histórias, mas pelo andar da carruagem é difícil. Mas vem pra cima o Meza, tentando levar o Brasinha pro seu primeiro gol dos quatro que precisa, pelo menos para empatar a partida. Fabrício recebe a bola, toca no meio, tira de cabeça Pastel, vai sobrar pro Alex, a bola fica viva de bico, chuta em cima da marcação por ali, o Pastel, lateral para a equipe do Inter, Angelo.
1: Lembrando que o técnico Jonas Locatelli, né, da equipe do Brasinha, tem ainda o número 15, o Guilherme, o 14, o Ricardo, o 17, que é o Renato, o 18, que é o Marcel, lá no banco de reservas.
0: Muito bem, eu gostaria de ver o Marcel, né, um jovem aí, muito rápido. Um jovem jogador aí, o Marcel, se não me engano, ele é de Nova, jogou o Municipal lá de Nova Brécia também. Então gostaria de ver o Marcel em campo aí, né? Um cara de velocidade para tentar, talvez através do drible, uma bola longa aí, ajudar o Ednei e também o Fabrício, que são jogadores mais postados aí, né? Jogadores de mais força e referência. Agora pegou uma falta por ali em cima do Uriel, o árbitro Fred Huttler. Ele que está sendo auxiliado hoje pelos árbitros assistentes, o Fernando Bergman e pelo Paulo Pazini. Esse é o nosso trio aqui que comanda a partida. Até agora uma atuação segura do trio de arbitragem. Vem por ali, Ricardo. Tenta botar na frente o Alex. Domina, toca pro Zinho. Zinho de primeira, tenta acionar lá na frente o Uriel. Tem o Paraguai na marcação. O Paraguai já vem, consegue levar melhor. O Peleguinho rouba dele. Olha a bola que enfiou pro Uriel. O Pelego vai fazer, bateu! Torto pega, a bola fica viva. Alex na batida, pra fora! O Pelequinho disse pro Uriel, faze me abraço, Uriel. Uriel não conseguiu aproveitar, uma boa intervenção do Torto, quase que chega ao quinto gol Inter.
1: É, essa aí, Uriel acabou se perdendo na jogada ali, esperando demais, né, a chegada do Torto. Enfim, quando ele chuta, o Torto faz a defesa, né, mas quase que a equipe do Internacional amplia o placar, porém o Uriel não soube aproveitar desta vez.
0: E é um contraste muito evidente, né, Bia? A equipe do Brasinha tenta, faz força, chega no ataque, mas não consegue ser efetivo. A equipe do Inter parece que é o natural, vai trocando passos, quando vê, tá na cara do gol. Se não faz gol, o goleiro precisa fazer uma grande defesa.
3: É, realmente, parece que o Brasinha tem que escalar a montanha, né, para conseguir concluir ao gol, chegar com qualidade. A equipe do São Luís tem o Pelego, né? O Pelego é diferente, não adianta. Ele, aqui na nossa frente, aqui, apertou três em cima dele, ele não perdeu a bola, ele faz a diferença, né?
0: Vem sobressaindo na qualidade dos seus jogadores, a equipe do Inter, né, que chega, quando chega, chega com muito perigo. A equipe do Brasinha, como a gente comentou e você está vendo, está fazendo aí um grande jogo, mas precisa desse toque final, desse capricho, porque cria, mas não consegue concluir. Está consagrando aí uma baita atuação do goleiro Júnior, de todo o sistema defensivo da equipe de São Luís. Vamos chegando a quase 10 minutos do segundo tempo. Vai vencendo, e vencendo bem a equipe da casa, a equipe do Inter de São Luís, que por enquanto tem 100% de aproveitamento na competição e vai se sagrando campeão. E tem troca, hein? Acho que tá vindo o Marcel. Pedi e fui ouvido. Acho que vamos ter troca aí pelo lado da equipe do Brasinho, o técnico Jonas Locatelli mandando o jogador Marcel, ele mesmo, que vai a campo, Ângelo.
1: É isso aí, vem aqui o Marcel.
0: Olha a bola! Até conseguiu o toque por ali o Fabrício, tava meio desequilibrado, a bola volta, Meza fez o lançamento, tenta por ali, pega em cima, pega no outro, Paraguai! Gol! É do Brasinha! Paraguai, camisa número 4! Faz o gol, o capitão foi pro ataque, se lançou de perna esquerda, manda pro fundo do gol, enquanto tem tempo, tem jogo, Bi. Faz o gol, o Brasinha desconta 4-1 antes dos 10 minutos do segundo tempo.
3: Uma jogada no bate-rebate, né? Um chute do Meza e só acabou sobrando para o Paraguai. Ele não tem nada a ver com isso, descontou o placar. E agora ele foi substituído, acho, hein?
0: Saiu o Paraguai com a 4, deixa a abraçadeira de capitão pro Taua, que já vai pra zaga, pra entrada do Marcel 15, Ângelo, isso?
1: Justamente, essa foi a troca, Marcel número 15, agora na equipe, então, do Brasinha. Quem saiu foi o autor do gol, gol de honra aí, né, da equipe do Brasinha, até o momento, número 4, Paraguai.
0: Vem pra cima o Brasinha, esse jogo faz a equipe crescer, o ânimo passa a acreditar um pouco mais, vem descendo lá na direita. Edmundo toca a bola na frente, disputa ali com o Ednei, no bate-rebate de cabeça, melhor pro goleirão da equipe do Inter, o Júnior, que fica com ela por ali, tiro de meta marcado. Bandeira tá chamando por ali, vamos ter troca, o que que é isso, Angela? Tu que tá mais perto.
1: É uma discussão que tá tendo ali entre o juiz agora e o jogador ali, que é o Pastel.
0: Ah, está sangrando ali o Pastel, precisa ser atendido aí, né? Para poder continuar na partida o Pastel.
1: Tá saindo aqui do gramado, ele vai receber o atendimento.
0: Escorreu melado aí, o Pastel vai ter que acabar sendo atendido por ali, deixa o jogo momentaneamente o zagueirão, camisa 4 da equipe do Inter de São Luís.
1: O Pastel queria permanecer em campo, né? Não queria sair.
0: Pelas regras aí não é permitido, né? Questão de saúde aí, integridade física, o jogador tem que ser atendido fora de campo. Cobra a bola o Brasinha. Thierry no peito do Edmundo. Edmundo abre no meio com o Marcel, agora tem mais espaço a equipe do Brasinha para correr com essa bola. Fez a abertura aqui embaixo pro Ricardo. Ricardo devolve pro Marcel. Jogadores guio, rápido, tem velocidade, tocou pro Meza, tentou a batida, chega pro Aliuzinho. De peito, manda a bola para fora. Tá tentando aproveitar essa oportunidade aí a equipe do Inter. E o banco participa, né, Bi? Pedindo atenção aí pros jogadores para que eles não deixem baixar nessa crescente aí do Brasinha.
3: Estão jogando junto aí, o goleiro reserva aí, mudando a dica dele aí.
0: Olha a bola para fora! Chegou mais uma vez com perigo a equipe do Brasinha. Quem tava no lance era o Fabrício, centroavante, o camisa 19. Na boa servida do Edmundo por ali, ele no pique da bola chutou por cima e quase conseguiu chegar ao segundo gol. Se faz esse gol aí, vira um pandemônio aqui em São Luís.
1: Ah, com certeza, viu? Até porque o Brasinha conseguiu fazer um através do Paraguai, já chamou a atenção aqui de alguns jogadores do Internacional, reclamação, e mesmo assim, vencendo por 3-0, a reclamação aqui no banco de reservas do Inter não para, viu? Não para. Imagina se estivesse perdendo.
0: O pessoal joga junto, o árbitro marca a falta em cima agora do jogador, que é o Ednei. Não concorda na marcação por ali o Pastel, fica sentindo O jogador que é o Ednei que estava no lance.
1: Amarelou ali.
0: Tem cartão amarelo pro Pastel, então, camisa 3.
1: Pastel número 3, cartão amarelo.
0: Amarelo pro Pastel, tem falta, tem bola na área, sempre ele na bola, o Edmundo com a perna direita para botar lá dentro da bagunça. Vai ser autorizado, 13 minutos de partida. Edmundo, perna direita, faz o levantamento, a bola vem aí na área, Cleitinho de cabeça no primeiro pau, perigo do menino no peito, chega por ali para a disputa da bola. Agora tem falta marcada, cartão amarelo pro Peleguinho. Agora o jogo fica um pouco mais tenso aí, jogadas mais fortes. Pegou o Edmundo, cartão amarelo apresentado pro 10 Pelego.
1: Peleguinho, né? Cartão amarelo. E mais uma vez, olha só, mesmo a falta sendo em cima do jogador do Brasinho aqui, né? Aqui no banco é bastante grande. Jogadores aí pedindo aí, portanto, dizendo que foi o próprio jogador do Brasinha que entrou para machucar o adversário. Mas, enfim, o juiz sinalizou ali a falta que pertence à equipe do Brasinha, Naval Tauã, para a cobrança.
0: Tauã de perna direita para mandar essa bola na área. A equipe do Inter tem 2-2 aqui na defesa. Se tiver um contra-ataque, vai ser perigoso. Tauã faz o levantamento no segundo pau para ninguém. A bola fica... Não fica viva, porque já estava fora de campo de jogo. Está marcado o tiro de meta para a equipe do Inter. 15 minutos, já foram-se um terço do segundo tempo. O placar ainda é favorável e bem favorável para a equipe da casa. O São Luís, que vai vencendo por 4-1 e vai se sagrando campeão municipal aqui de Capitão. Com 100% de aproveitamento, venceu todas as partidas.
1: É, pelo jeito a festa vai ser por aqui mesmo hoje, né? Já vão fazer a...
0: Eu vi que o pessoal botou aí que tem telão pra esse jogo do Brasil e tal, vi nas redes sociais aí, o pessoal já tá se organizando aí pra ficar por aí hoje. Olha a bola, Pelego. Tocou no meio, não tocou, segurou, tenta insistir por ali. Agora fez a falta o Simon. E o juizão vai vir aqui porque o banco... Acabou pedindo cartão amarelo, está tudo certo, foi uma falta de jogo. Vai ter uma oportunidade aí de falta para levar perigo mais uma vez a equipe do Brasinha, do Inter, na verdade, por ali. Está posicionado camisa 10 Pelego e também o Simonetti, camisa número 11.
1: A moto aqui do banco de reservas, né, do Internacional, para acalmar um pouquinho, muita reclamação. O pessoal sabe, eu acho, aí, né, da força também do Brasinha, né?
0: É, uma final. Os dois times não chegaram de paraquedas nessa final. Vocês estão aqui porque tem qualidade e podem surpreender, mesmo com um placar já parecendo definido. Vem pra bola, Pelego. Ele com a perna direita, tem o Simonetti com a perna esquerda. O árbitro Fred foi lá falar com o assistente alguma coisa. Parece que está tudo certo por ali. Vai autorizar a cobrança da falta à equipe do Inter. O jogo fica amarrado agora. Mais de 2 minutos, o jogo parado, agora sim autorizado. Vem Pelego, fez a cobrança, a bola viaja. Gol! E que golaço! Alexandre Poça mais. Ou para os mais íntimos, Pelego de perna direita. Mostrando toda a sua qualidade, mandou a bola no ângulo, na gaveta, lá onde a coruja dorme, sem chance alguma para o goleiro. 5 tem o Inter, 1 tem o Brasil, Ângelo.
1: Golaço, golaço aí, né, do Peleguinho. É, mais uma vez aí de bola parada, agora ele marcando aí, né? Ampliando o placar então para a equipe do Internacional. Derrubou até a coruja, né? O próprio goleiro ali, o Torto, não conseguiu alcançar. Enfim, o Internacional amplia o placar. Agora 5-1. Dois gols aí do Peleguinho, do jogador da equipe do Internacional.
0: E essa foi no Rio, na lagoa aqui atrás. Bi, tu já falava muito dele, né? Agora ele só concretiza aquilo que a gente já falava do Peleguinho em toda a transmissão.
3: É, o homem é desbloqueado, né? Meteu na asa, bateu no canto do goleiro, foi feliz. E como eu falei na outra transmissão ainda, ele é diferente, ele tem qualidade. Se deixar pra ele, ele faz, né?
0: vai sendo aí o artilheiro das finais. Chega seu terceiro gol na final, Pelego, né? Fez um no outro jogo, vai fazendo dois hoje. Vem chegando por lá o Brasil. Olha a bola no meio da área. Tentou de cabeça o Ednei. Vai ficar com a sobra aqui embaixo o Meza. De pé na direita, tenta o cruzamento. A bola pega na rede pelo lado de fora. Partida. Agora sim, parece estar definida, né? 5-1. A equipe do Brasil atentou no segundo tempo, fez uma pressão por ali, mas já estamos com 18 minutos. Tudo pode acontecer, mas a tendência é que esse jogo, né, fique com a vitória da equipe do Inter, que vai chegando como campeão invicto. E além do mais, com 100%, ganhou todas as partidas o time aqui de São Luís. Não vive um bom dia, a equipe do Brasil atentou, chegou com perigo, botou bola na trave, mas a efetividade da equipe do Inter falou mais alto, se reverteu em números, e esses números são diretamente em gols no placar. 5-1, vence o Inter, Ângelo.
1: É, 5-1, e vai ter substituição daqui a pouquinho na equipe do Internacional. Já vou trazer daqui a pouco aí, então, a substituição. Já posso adiantar que quem entra é o número 15, que é o Thiago. Só temos que ver quem é que vai sair daqui a pouco, né? O Thiago entra para a saída do 13, também vai entrar para a saída do... Ah, o Thiago entra no lugar do Simonetti, tá?
0: E o número 13, como é o nome dele?
1: É, não, desculpa, o Jordani, número 13.
0: Jordani.
1: Vai entrar no lugar do Simonetti, tá? O Thiago vai... do lugar do Leandro Schmidt.
0: Do Schmidt, muito bem. Olha a bola, vem pra cima o Brazinha, tá tentando por ali o Thierry, tenta chutar, escorrega, a bola pega na marcação, ele consegue servir o Edmundo. Bola no segundo pau pro Fabrício de cabeça, tira em cima da linha o Jeff. A bola ia entrando, ia encobrindo o goleiro Júnior, agora trabalhou bem o sistema defensivo do Inter. Tava bem posicionado em cima da linha o Jeff pra mandar essa bola pra escanteio. Escanteio cobrado, a bola viaja forte, mas sem direção, passa por todo mundo por ali e se perde em lateral.
1: Lateral para a equipe agora do Internacional, vencendo aí por 5-1 a equipe do Brazinha. E daqui a pouco também uma outra substituição que vai ser processada. Vai entrar o número 14, que é o Bruxo, no lugar do número 7, Uriel.
0: Então, três substituições faz o técnico Marcelo Martinelli, né? Demorou para mexer, quando mexeu tudo de uma vez. Vamos ter aí três jogadores entrando na equipe do Internacional, que agora vence por 5-1.
1: Estou repetindo aqui então as substituições. 14, Bruxel, no lugar do Uriel, número 7, tá? O 15, o Thiago, vai entrar no lugar do Schmitz, que é o número 16. E o 13, o Jordani, no lugar do Simonetti, camiseta número 11.
0: Muito bem, mexe no seu ataque e no meio-campo o técnico Marcelo Martinelli. Como já trouxe as trocas aí, o Ângelo vai ter gente nova por aí, dois jogadores um pouco mais defensivos. Vamos ter algumas trocas de posicionamento também. Vai deixar o time um pouco mais reativa aí, vai fechar a casinha o Marcelo para não correr mais nenhum risco desnecessário. Olha a bola por ali. Edmundo tocou na frente, vai brigar por ali o Ednei. A bola acaba se perdendo em linha de fundo, apenas tiro de meta. Quando o relógio marca 15 horas mais 31 minutos. Hoje, dia 5 de julho. Marcada a final aqui em Capitão do Campeonato Municipal de Futebol de Campo. Vem o Jeff. Faz o levantamento aqui pro Cleitinho. Cleitinho domina, de pé na direita, manda pra frente. Alex tentou escorar de cabeça, a bola sobra pra ele. Zinho toca pro Alex de novo. Vem brigando o Cleitinho, tenta por ali o Meza. Consegue retomar o jogador da equipe do Brazinha. Vem pra ali o Peleguinho. Peleguinho ajudando na marcação também. Conseguiu fazer bem o corte. Agora levou, encontrou o Pelego. O árbitro marca a falta do Meza. Falta de jogo. Jogo parado pra equipe do Internacional. Como ajuda também, né, Bi? O Peleguinho a recuperar a bola. Não é só aquele cara que pega a bola e faz o time jogar. Ele tá ali sempre mordendo, ajudando a fazer aquela pressão e recuperar as bolas pra iniciar uma nova fase de ataque.
3: É, ele marca, né? Ele ajuda na defesa. Sempre foi uma característica dele, né? De ter qualidade no ataque e na defesa também. Ele marca, ele incomoda o adversário, né?
0: E esse ano vai estar no Juventude de Guaporé, lá com o Remoro Banhara, né? Remoro foi pra lá, levou uma turma junto. Tá lá com ele Douglas Lucini, tá com ele Pelego, tá com ele Caju, que foram jogadores do Remoro no Serrano, nesses três últimos anos aí do projeto, né? Do Serrano aí, que o Remoro esteve à frente. São reforços aí importantes pro time de Guaporé, que tenta ser campeão regional de novo.
3: É, eles vão pra Guaporé, são jogadores que chegaram, né? Nos últimos anos sempre estão chegando, né? E eles têm um peso grande, né? Um peso grande porque chegam para jogar lá em Guaporé, onde tem um investimento muito alto. O Remor também tem toda a sua experiência como jogador e treinador e não ia levar por acaso, né?
0: Tem companhia lá, né? Além desses reforços que nós já falamos, tem agora uma falta em cima do goleiro Júnior, né? Fica sentindo por ali o Fabrício, né? Acabou preenchendo com ele na jogada, mas completando aí na fala, né? Tem o Ticatá que volta para a equipe do Juventude Guaporé, tem o Laércio Solda, né, o zagueiro, que também está por lá, tem o Bruno Colasso, então nomes de peso aí, né, experientes jogadores que montam a equipe do Juventude de Guaporé, assim como tantas outras equipes aqui da região que chegam fortes para esse campeonato regional. E falando de regional, Bi, faz um top 5 para nós aí dos times que tu acha que vão chegar nesse campeonato regional. Então é um cara que conhece todo mundo aí, tá sempre nos gramados e da região, tá acompanhando as movimentações e tem muito time bom aí investindo bastante para tentar chegar nas cabeças.
3: Olha, pelo que a gente acompanha, né, não dá para dizer esse é melhor que aquele, ou... mas eu vejo pelas movimentações que quem chega forte é Tiradentes, chega muito forte, Brasil de Marques chega muito forte, o Estudiantes também, Juventude de Guaporé, são equipes que o Canabarrense, acho que vai também, né? O Canabarrense sempre chega, são acostumados a chegar, a jogar finais, né? O, que nem o Brasil de Marques tem o Círio lá, o Círio é acostumado, multicampeão, o Tiradentes tem o Naco, tem o Taquariense também, né? Que meio que desmanchou um pouco, né, a base, mas o
0: treinador, Chico, sempre o Chico, acha as peças
3: esse,
0: lá, né?
3: Esse cara aí é muito bom, ele consegue lapidar, buscar jogadores ou no mercado difícil de achar jogadores.

0: futebol amador, assim, sempre trazido, né, com muita qualidade para as pessoas que nos acompanham. 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
1: É justamente, eu tô vendo aqui mais substituições. Agora na equipe, então, do Brazinha, tá? Vai entrar o número 18, que é o Carlos. Tem, já te passo direitinho aí.
0: Olha, o Marcel tentou o chute, a bola pega na zaga.
2: Na frente dele, Júnior.
0: Olha a bola por ali, vem trabalhando no meio, Thierry. Tocou por ali pro Marcel, tenta o chute de novo, foi travado pelo Zinho. A bola vai sobrar aqui na direita pro Ricardo. Ricardo faz a abertura mais na frente. Era o jogador que tava por ali, era o Meza. Ele se livra bem do Zinho. Tenta trabalhar por ali, faz o cruzamento. Corta o Cleiton. Ricardo pega de canela, manda a bola pra linha de fundo. Apenas tiro de meta. Temos o 18, que é o...
1: Muito bem, Gabi.
0: Oi.
1: Processados aqui então, buscando a informação. Vai entrar o número 17, que é o Guilherme, no lugar do Edmundo. Camiseta número 10. Tá?
0: 17, o Guilherme. Entrou o 18 aí também em campo.
1: É, o 18 entrou no lugar do Thierry, camiseta número 6.
0: Tá, e quem que é o 18?
1: 18 é o Carlos.
0: Então, Guilherme com a 17 e Carlos com a 18. Entram para a saída de Edmundo e Thierry.
1: O Ednei. O Ednei também sai.
0: Sai Ednei.
1: Entra o 3, Pedro.
0: Pedro com a 3, sai Ednei. Ednei fez uma boa partida, né, Bia? Assim como o Edmundo também, né? Fizeram boas tramas ali, foram jogadores que se destacaram, mas devido a toda essa dificuldade geral da equipe, né, não conseguiram aí transformar essas oportunidades e o volume de jogo que tiveram, principalmente no primeiro tempo, em gols.
3: É, para mim, o Ednei da equipe do Brazinha foi o melhor na partida. Ele lutou, brigou, só que ele ficou muito isolado, né? No meu ponto de vista, ele ficou muito isolado e como a equipe do Brazinha não tem o tipo, que nem o Meza, ele é um lateral, né? Ele até fez uma boa partida, mas ele não tem aquela chegada, né? Aquela qualidade do último passe, né? Tipo, mas na lateral ele é um muito bom lateral, entendeu? Então ele jogou até improvisado, mais adiantado também.
0: Pra tentar dar essa qualidade, né?
3: É, deu o seu melhor, né? Fez uma boa partida também. Mas pra mim o Ednei é o melhor em campo da equipe do Brazinha hoje.
0: Ednei, então, ganhando destaque do nosso comentarista, né? Do lado do Brazinha, como o jogador que mais se destacou nessa partida. Depois também vamos ter aí também o destaque, né, da equipe do Inter, que acredito que também seja o destaque do jogo, né, dessa grande partida, dessa grande final que chega fazendo o Internacional, conquistando mais um título municipal aqui de capitão, 100% de aproveitamento, ganhando todas as partidas. Vamos chegando aos 30 minutos do segundo tempo, placar é de 5 para o Inter, 1 para o Brazinha, final do municipal aqui de capitão, na sede do São Luís, que cedia a grande final, né? A equipe do Inter foi a que melhor se classificou, então teve o privilégio de levar para sua sede o último jogo da grande final. Vem por ali, tenta brigar o Pedro. Ele entrou agora, levanta os braços, deixa pro Simon. Simon toca mais atrás pro jogador que é o 2, que é o Endrius, que agora faz a zaga. O técnico Jonas Locatelli muda bastante seu sistema defensivo por ali, né? Para tentar colocar jogadores aí com mais gás lá na frente. Vem o Simon, faz a abertura aqui embaixo pro Tauã. Ele domina, tem campo para percorrer, prefere dar o lançamento lá em cima pro jogador que entrou agora, que é o Guilherme. Ele vai brigar contra o Jé, tenta chutar em cima da marcação, vai sobrar por ali, vem Pastel para tirar a bola. Pastel é proibido chutar a bola e deixar dentro do campo, né? O Pastel já tocou umas duas na lagoa aqui atrás, agora toca na torcida, tá fazendo seu papel aí o Pastel, não deixa passar nada. E vai conseguindo aí fazer uma boa atuação defensiva a equipe do Brazinha também, do Inter de São Luís, melhor. Toca por ali Fuentes, agora toca contra o Patrimônio, tá por ali o Ricardo, não consegue dominar no primeiro lance, tá em cima dele por ali no trabalho. O Carlos, ele bota a mão aonde? No joelho? Na coxa? No joelho esquerdo ali, sentiu alguma coisa. O jogador, que é o Ricardo, acabou sentindo aí, talvez

0: pisou de mau jeito, vai precisar ser atendido aí o jogador. O Ângelo tá aí no lado direito de ataque.
1: É, esperar o juiz fazer da liberação, né, para o jogador ser atendido ali. Mas enfim, né, aparentemente está tudo bem com ele, está tudo certinho. E daqui a pouco mais mudanças no banco do Internacional.
0: Internacional que mexeu, né, mexeu três vezes. Entrou o Thiago, entrou o Jordano, entrou o Bruxel também. A equipe do Brasinha mexeu mais, né, botou 7 jogadores em campo. Vem trazendo aí mais trocas, trazendo mais jogadores aí à disposição, a equipe do Brasinha. Mexeu mais o técnico Jonas Locatelli. Parece que tá tudo certo por ali com o jogador. Vai tentar, vai entrar, vai voltar para a partida. O camisa 20, o Ricardo, da equipe do Brasinha. O jogo retoma por ali. Tauã chutou, fez o lançamento de cabeça, tentava o Guilherme, fez o corte à zaga, vai sobrar ali o Pastel na disputa. Na verdade, quem estava por ali, o camisa número 15, o Thiago, acabou levando a melhor, chutou em cima da marcação. 32 minutos de partida, Ângelo. E o Brasil depois, Ângelo, quero saber a tua opinião. Brasil contra a Noruega, oitava de final da Copa, o Brasa vai estar em campo daqui a pouco.
1: É verdade, né? O jogo vai ser duro, não vai ser tão fácil para a equipe do Brasil, até porque a Noruega é um time forte. Tem o Haaland, o grande destaque aí, né, da partida. E vamos ver, esperar para ver o que vai acontecer. Brasil e Noruega, daqui a pouco, 5 da tarde.
0: Palpitômetro da Brescia Mais Esporte, Ângelo. Qual o teu palpite para esse jogo?
1: Pois é, meu amigo, olha. 1-0 aí para o Brasil.
0: 1-0 para o Brasil. Quem faz o gol?
1: O Vini Júnior.
0: Vini Júnior! Bi, qual é o teu prognóstico aí para a partida de logo mais do Brasil?
2: Eu acho que vai ser uma partida muito equilibrada, vai ser decidida no detalhe. E eu fico com 2-1 Brasil, um gol do Vini e um gol do Hendrick.
0: Muito bem! Uma partida equilibradíssima, né? O Brasil vai enfrentar aí a Noruega, né? A sensação da Noruega, o Brasil tem que quebrar o tabu. Em 4 jogos, não venceu a seleção norueguesa. Vai precisar quebrar esse tabu hoje. Pode ter um resultado, né, no tempo normal de empate. Pode levar para prorrogação, pênaltis. Mas o Brasil hoje precisa fazer esse placar. Olha a batida do Tauã. Bateu forte por ali. A bola não fez a curva que ele desejava. Saiu sem perigo para o goleiro Júnior. 34 minutos de partida. O Sol, ele está por aqui. Quem?
1: Sai na equipe do Internacional o Alex, número 2.
0: Boa.
1: Entra Rodrigo, 22. E o Fuentes, 8. Sai para a entrada aí do 18, Lucas.
0: Então sai Alex e Fuentes, entram Rodrigo e Lucas na equipe do Internacional. Rodrigo com a 22, o Lucas com a 18. Novidades aí do técnico Marcelo Martinelli na partida. 34 minutos de jogo, falta um pouquinho mais de 10 minutos aí. Acredito que o árbitro não vai ser generoso nos acréscimos, né? Não vamos ter acréscimos, o placar praticamente já decidido, as duas equipes tocando bola, esperando o tempo passar. A equipe do Brasil tentando deixar esse placar um pouco mais, menos elástico, né, em seu favor. E a equipe do Inter tentando responder nos contra-ataques agora, como fez o Peleguinho. Já vem para ali o Cleiton para retomar. Tocou no meio para a jogada do Bruxel. Bruxel aciona por aqui o Peleguinho com a esquerda. Vem o Pelego por ali, na ponta de esquerda, aí como ele gosta, toca pro meio, aciona o Cleitinho. Cleitinho tenta devolver de novo por ali, chega o Andrews de pé na direita, faz o corte, a bola fica viva, tá por ali o Torto, pra sair jogando com o capitão Tauã. 35 minutos de partida. Bi, a equipe do Brasinha ensaiou uma pressão, fez um gol, foi lá o Inter, fez dois e dando quase que números finais, né? 5-1, 35 minutos do segundo tempo. Não há muito a ser feito, mas vem o Brasinha por ali, vem o Pastel, olha a bola pro Fabrício em cima do goleiro Júnior, que faz uma bela defesa. E por essas e por outras, que não consegue ser efetivo no ataque. Até cria, mas não consegue concluir, Bi.
2: É, a equipe do Brasinha tá tentando, tá lutando, mas praticamente tá morto, né? Tá morta a cobra, que nem diz na gíria do futebol. 5-1 é muito difícil buscar em 8, 9 minutos. Mas o que nem falamos, né? A equipe do São Luís é muito equilibrada, né? O sistema defensivo, o Jeff vai muito bem. O Zinho, o Pastel mesmo também é um jogador que é bastante pegada, né? Então fica difícil para eles chegar lá com qualidade, né? Chegar com tranquilidade para concluir.
3: Olha a bola, vem na área, Simão para ali de cabeça, a bola vai sobrar, Fabrício para fora. Fabrício aí que teve duas grandes oportunidades, não conseguiu vencer o goleiro Júnior, né? Nas ocasiões que teve, se tivesse pelo menos feito os dois gols ali que saiu cara a cara, teria um, nessa altura do campeonato, uns 4-2, uns 3-2, quem sabe, né? Mas faltou aí efetividade pro ataque da equipe do Brasil, até criou, teve volume, mas não conseguiu aproveitar suas oportunidades. Sai jogando por lá o Jeff, toca aqui na esquerda pro capitãozinho. Tocou por ali, tentou armar. Olha a bola do Lucas por ali, tentou em elevação, tocou na frente, vai tentando trabalhar de novo o Lucas, tenta a batida, torto, acompanha ela, acaba saindo em linha de fundo, apenas tiro de meta, 40, quase 40, 37,5. Narrador tá com pressa, Angelo.
1: Pois é, né, tá com pressa, o jogo não tá tão corrido mais. Mas enfim, agora a tentativa a gente viu ali então do número 18 que entrou agora há pouco, né, em campo.
3: Olha a bola, bobeou por ali, vem pra cima o Inter, fez o passe pro Cleiton. Cleiton dominou, tentou fazer o 2-1, agora o Endros de cabeça tocou errado. Tá com a cabeça fora de pluma aí o Endros aí, tocou pra trás, mas foi salvo porque tinha impedimento marcado.
1: A jogada é irregular ali agora. Bandeirinha sinalizou, o juiz apitou e a bola pertence à equipe do Brasinha, que perde por 5-1.
3: Essa é aquela hora que se tivesse um termo aí dos dois capitães para acabar a partida, seria assinado, né, Angelo?
1: Com certeza, né? Com certeza.
3: Seria assinado, o pessoal já vai tomar o banho, já vai se organizar aí para ver o Brasil, né? Quem tem que comemorar vai comemorar, quem tem que ir embora vai embora e tá tudo certo.
1: A goleada já tá pronta, tá feita.
3: A manchete já tá feita, né? Como diz o outro. O
1: serviço,
3: né,
1: de casa aí do Internacional já tá pronto.
3: Vai ter bola na área para colocar o Inter por ali com o jogador que, na minha opinião, destaque da partida, o Peleguinho, camisa 10. Depois quero ver os colegas aí pra gente eleger o craque da partida. Pelego, de perna direita, fez o levantamento, cortou o Endros, vai sobrar pro Cleiton, tenta o chute, dominouzinho, vai fazer gol! É do Inter! Ele de novo! Zinho, camisa número 5, capitão da equipe, tranquilo, dominou, olhou, chapou na gaveta, tá feito o sexto, Inter 6, Brasinha 1.
1: Golaço do Zinho aí, né, agora ele soube dominar, né, subiu bem, enfim, a bola sobrou pra ele, limpou a jogada e chutou, né, com visão. Fazendo o segundo dele na partida e o sexto para a equipe do Internacional.
2: Golaço do Zinho, o Zinho é desbloqueado, ele tem a mão, ele tem a chegada, ele chega sempre no ataque, né? Um jogador que faz muitos gols, né? Eu já vi ele fazer muitos gols no regional, final de regional ele fez gol também, eu vi fazer gol lá em Vestfália. Ele é um jogador que, se sobra pra ele, ele não perde, né? Ele tem qualidade. Lá em Cantaro também ele fez um golaço na semifinal. Ele tem muito poder de chegar no ataque de cabeça, né?
3: É, fez o golzinho, comemorou, não comemorou tanto assim, né? Mas a torcida comemorou, 6-1 já, chegando nos finalmente. Agora temos mais uma troca, e Ângelo, quem pinta na equipe do Brasinha?
1: É, substituição agora, tava te vendo aqui, olha só. É, vai sair o número 14, o Simon. E vai entrar 30, o Renato, com a camiseta número 30.
3: Olha o Cleiton buscando o seu gol. Fez o chute, pegou por ali o torto. Então o 30 é o?
1: Renato.
3: Renato, camisa número 30. Usa aí quase todos os jogadores à disposição, o técnico Jonas. Olha a bola, vem pra cima. Tenta trabalhar por ali o Rodrigo. A bola fica com o Cleiton. Toca na frente, vem o Meza, recupera por ali pra dá um pouco mais de competitividade esse jogo, né? Tava muito tranquilo, agora chega o Zinho na antecipação para tomar. Os foguetes já começam a ser soltos aqui. Zinho tenta o cruzamento, deu uma fatiada por ali o Zinho. Tentou chegar de cabeça por lá o jogador que era o Rodrigo. A bola acaba indo para linha de fundo, apenas tiro de meta. 41 minutos de partida, quando tem mais duas trocas a equipe do Internacional.
1: Entrou também, olha só, está entrando camiseta número 9 na equipe do Internacional. O 9, que é o Fabiano, camiseta número 9 para a entrada do
0: Fabiano. Entra.
1: Ele vai entrar no lugar do Cleiton, Cleitinho, camiseta número 6. Fabiano, não, Fabrício, né?
0: Fabiano 9 para a entrada e sai o Cleiton com
1: e
0: a 6.
1: E do Cleitinho.
0: E depois também nós temos o 20 e o 17 também que entraram em campo.
1: Tá, e sai também o Alexandre.
0: O Peleguinho, que é o 10.
1: O Peleguinho, né? Entra o Chicão. Chicão, que é o número 17, isso aí.
0: Beleza. E agora o 20 também, que entrou na partida para sair do Pastel com a 3.
1: O 20 é o Chico. Então entrou a dupla
0: Chico e Chicão.
1: Chico e Chicão. No lugar do Pastel aí entrou. Entrou o Chico, camiseta número 20.
0: Muito bem, então temos as trocas efetuadas. Usa todos os seus jogadores, né? Menos o Puff, ainda não entrou em campo aqui pela equipe do Internacional. Temos aí pelo menos dois times, né?
1: O Puff tá aguardando para entrar.
0: Modificado. Né? Olha a bola, Júnior de novo, vai voltar por ali. Tentou o Guilherme. A bola se perde em linha de fundo, tiro de meta. E destaque para o goleiro Júnior também, que pelo menos aí uns dois gols evitou para que a equipe do Brasil pudesse fazer, Ângelo. Destaque a ser trazido aí.
1: Com certeza, né? Tô falando com o Puff aqui, né? Falando, falta o Puff para entrar em campo. Ele disse que não pode, tá fraturado aí, tá com problema no joelho. No futsal de Nova Brecha, ela acabou se machucando, então não pode entrar em campo hoje, mas está aí, está acompanhando e dando força para a equipe do Internacional.
0: Vem por ali o Fabiano, tentou por elevação, tomou tiro de cabeça. Está por ali o Rodrigo, estava pressionado por ali, era o camisa 14, o Bruxel. Acabou a bola indo em lateral, vamos chegando a 44 minutos de partida. Está por ali o Chico, deu de cabeça, cruzinho no meio, vai trocando passes. Deu uma canetinha por ali, bonita, em cima do Marcel, devolveu para o Chico, apertou por ali ele, tocou mais atrás. Tenta por ali o Fabrício agora, toca lá para o Chico. O Chicão e o Chico, né, a dupla dinâmica, o Chicão é 17, o Chico é o 20. Tocou a bola, saiu um pouco errada por ali, tentava a bola o Marcel. Ela acaba ficando em posse da equipe do Inter de São Luís.
1: Como já foi falado, então, o Gabi, o Júnior realmente ali fez uma boa partida hoje, várias defesas, né? Evitando com que o Brasinha aí conseguisse méritos. Então, parabéns aí pro Júnior, fez uma boa partida no dia de hoje aí também. Não vou deixar de fora o Pastel, né? Que há pouco foi substituído. Eu também fiz aí um bom jogo nesta tarde aí, né? Afastando, enfim, fazendo o papel dele. Propriozinho, que fez dois gols aí para a equipe do Internacional, né? E o outro aí, ele deu um chutão com a perna direita. E também o Uriel, né? Pelo fato ainda de estar meio contundido devido àquele problema que ele teve na disputa de bola no jogo passado, indo para o hospital, 9 pontos na cabeça. Hoje ele de cabeça.
0: Toca por ali, Júnior faz uma grande defesa.
1: Hoje o Uriel de cabeça conseguiu aí deixar o dele, né? O Peregrini fala, né? Não quis se dizer, deu para todos verem aí o bom jogo que ele fez aqui mais uma vez, como sempre. Ele que fez também dois gols para a equipe Internacional. Se fosse para mim, melhor da partida, Peleguinho seria o meu craque do jogo.
0: Apito árbitro, fim de jogo! E com isso, fazendo com que a equipe do Internacional de São Luís chegue a mais um título municipal aqui de capitão. A festa toma conta do gramado, a torcida comemora, os sinalizadores estão acesos. Tem festa em Capitão, tem festa em São Luís. Inter 6, Brasinha 1, 100% de aproveitamento. Tem o Internacional do São Luís, que chega a mais um título municipal aqui em Capitão. Fique com a festa da torcida, Ângelo.
1: Pois é, aqui, né? Fazer o vamos ver aqui, então, a cidade da a palavrinha, mas sabe que é difícil, né? É, mas vamos tentar aqui então. Deixa eu ver aqui o Chicão. Chega aí, Chicão, que é veterano aqui do clube também, acredito que está há tempo fazendo parte. Há pouco entrou em campo aí, Chicão. E esse jogo de hoje aí, e o Internacional, então, sagrando-se campeão. O último ano parece que foi em 2019, né?
4: É, o último campeonato que tinha saído aqui foi em 2019, o São Luís foi campeão. E graças a Deus de novo hoje, coroando esse título. A gente sabia que ia ser um jogo difícil, apesar que o resultado foi 6-1, mas foi um jogo difícil e conseguimos sair com a vitória.
1: Muito bem, então. Goleada, né?
4: Goleada, mas respeitando o time adversário.
1: Claro, tá certo, então. Ô, Marcelo, chega aí. Chegando aqui o Marcelo também, o técnico aqui da equipe do Internacional. Os jogadores aí, né, comemorando agora essa grande vitória. Mais um título aí para o Internacional, que completa 62 anos, hein?
5: É isso aí, mais um título para São Luís. Mais um título que eu estava aqui em 2019, estava presente também no título de 2019, de treinador. Agora também campeão aqui também em 2026, treinador. Cara, uma satisfação imensa. Agradecer a torcida de São Luís, tudo que veio hoje aqui nos prestigiar aqui, fazer a festa com nós ali e tudo. Ó. Só tenho a agradecer a comunidade em tudo aí, que Deus suporte para nós aí ficar mais uma vez campeão em São Luís.
1: Agora é comemorar.
5: É, isso aí, agora é só comemorar, né? Agora sim. E eu já sei que estão preparando alguma coisa pra mim aí. Esses jogadores são foda.
1: Tá certo, então. Tá aí, Marcelo. Vamos aguardar pra ver o que é, né? Tá aqui também o Zinho, autor de 2 gols. Capitão da equipe aí. E aí, Zinho, tudo certo? Parabéns aí pela vitória, pelo jogo de hoje e pelos gols marcados aí também.
6: Ô, boa tarde a todos. Ah, feliz, né? Feliz pelos 2 gols. Feliz, mais feliz ainda pelo título. E não tenho o que falar dessa galera, né? Essa galera aí pegou do início ao fim. Primeiro jogo foi um pouquinho complicado, conseguimos reverter. Segundo jogo também, terceiro, assim foi até a final. Não existe jogo fácil, né? Indiferente do campeonato que o cara entra, o cara tem que se doar lá dentro de campo.
1: Tá certo, valeu então,zinho, ó. Parabéns pela vitória, pelo caneco aí.
6: Valeu, obrigadão a todos aí que torceram pra nós.
1: Tá certo, tá aí o Zinho, capitão da partida. Peleguinho tá por aqui, né? Ô, Peleguinho, chega aí. Mini Messi agora conversa com a gente aqui. Parabéns aí pela vitória, 2 gols hoje, fora as assistências aí, né? E o empenho para ajudar a equipe do Internacional.
7: Sim, muito feliz pelo título, consegui ajudar com os gols aí. Mas o principal é o título para essa comunidade que merece tanto, que tanto fez por nós aí, que sempre nos acolheu muito bem e agora é comemorar.
1: Muito bem, só para a gente confirmar aqui, agora vem o regional. Você vai jogar para qual equipe mesmo?
7: Eu fechei lá com o Juventude de Guaporé. Vou jogar o regional com eles lá.
1: Tá certo então, parabéns.
7: Valeu, obrigado.
1: Aí o Peleguinho então, né? Camiseta número 10, jogador da equipe do Internacional, campeão 2026 do Municipal aqui de Capitão. Ô Cleitinho, cheguei a pegar a palavrinha aqui do Cleitinho também. Faz favor aqui, Cleitinho. E esse jogo de hoje aí foi jogo puxado, queira ou não queira, né? Tudo bem, uma vantagem larga, uma goleada hoje aqui. Mas enfim, o que vale é a busca do caneco aí.
8: Ah, boa tarde a todos. Cara, nós sabíamos que ia ser um jogo difícil, né? Afinal, não tem jogo fácil. Mesmo com o placar elástico, do começo ao fim, foi um jogo pegado, né? Ah, mas graças a Deus nós conseguimos fazer o que nós propomos no vestiário, conversamos e conseguimos acertar os... Porque nós tínhamos errado semana passada, na verdade, por mais que nós tínhamos ganhado, mas nós tinha erros, então hoje conseguimos consertar, fazer um grande jogo e conseguir o título para essa comunidade que merece, para esse clube aí, que depois de uns anos parado, voltar a competir e ser campeão é uma felicidade enorme. E para mim...
1: Próprio Municipal aqui de Capitão, né? De volta, né?
8: Isso. Estava uns anos parado e agora voltar. Começo do ano comecei a organizar tudo e graças a Deus deu tudo certo, primeiro ano depois da parada. Queria aproveitar já mandar um abraço para minha família lá em casa assistindo. Hoje não pude vir, mas estão torcendo por mim. Meus parentes lá na Argentina, meus avôs, meus tios. E agradecer aos patrocinadores, que se não fosse por eles, nada teria acontecido. Agora é comemorar e tomar aquele chope e comer aquela carne que a comunidade merece.
1: Tá bom, você é de onde mesmo? A família tá onde?
8: Ah, eu sou natural da Argentina. Moro aqui em casa há 10 anos.
1: Tá bom, valeu, Cleitinho. Vai o Cleitinho, craque também, né, do jogo,
9: o Gabriel. Jogou muito, Cleitinho.
1: É,
9: legal. Posso... Um abraço aí também, nosso da equipe, para a família do Cleiton, né, que deve estar assistindo aí com certeza aqui na Brescia Mais Esporte, coroando aí o grande campeonato que fez também um lateral esquerdo aí da equipe do Inter de São Luís.
1: Continua por aqui, pode ser? Pegar mais alguns.
9: O pessoal também aí do Brasinha, né, pelo lado que não venceu, mas também com um grande mérito chegaram na final do campeonato. Infelizmente, um tem que vencer.
1: Deixa eu pegar uma palavrinha do Jeff aqui, tá falando aqui com com o Peleguinho. E aí, Jeff, e esse jogo de hoje, goleado, enfim, e a equipe aqui, então, do Internacional de São Luís, campeão.
10: Boa tarde, primeiramente, a todos. Eu acho que o placar elástico hoje foi resultado de todo o campeonato, né? Como eu falei antes ali, a gente começou o campeonato com 25 jogadores e acabou com 25. Então, um grupo unido e que marcava desde o ataque até o final. Então, acho que essa foi a diferença, né? E as peças souberam aproveitar ali os momentos e fazer os gols.
1: Agora aguardar para receber o caneco.
10: Só esperar e fazer festa agora.
1: Tá bom, valeu. Valeu. Então, Jeff falando aqui também na programação. E eu vou me deslocar aqui então, ô Gabi. Vou tentar a palavrinha também ali do pessoal do Brasinha, né? Porque...
9: Legal, isso. Enquanto isso, o Bi vai trazer o comentário aqui para fechar a participação, né, do nosso comentarista. Bi, Internacional confirma o favoritismo, leva o título para casa. Quero saber o teu comentário sobre esse jogo e também o teu voto de craque da partida aqui com a gente.
2: É, a equipe de São Luís foi eficiente nos dois jogos, né? Foi superior, realmente, né? Um time mais equilibrado, mais compactado, com algumas peças daqui a pouco um pouco melhores, né? Do meio para frente, né? Tipo, meio campo muito forte, né? Mas a equipe do Brasil também lutou, estão de parabéns pelo campeonato que fizeram. Não teve briga, não teve discussão, o campeonato acaba tranquilo, né? E o Sport ganha muito com isso, a cidade de Capitão, que é uma cidade muito forte, né? Que é acostumada a jogar regionais, ser campeão, chegar em finais, né? Então estão todos de parabéns aí. O meu voto de craque vai para o Peleguinho, né? O Peleguinho, para mim, nas duas partidas, ele foi o melhor, até na primeira também foi o melhor em campo. Ele é desbloqueado, ele tem a senha do gol, ele é diferente. Só tem que cortar esse topete aí, né, Pelego? Ah, dá logo.
9: Muito bem. Eu também deixo meu voto aí pro Peleguinho como craque da partida, né? Anotou dois gols nesta partida aqui, um gol na outra final. Agradecendo aí todo mundo que esteve com a gente, agradecer a confiança aí do José Paulo Valandro, do Osmar também, né, no nosso trabalho aí sempre pelo futebol da Brescia Mais Esportes, nessa parceria com a F7 Esportes, Angelo.
1: Só para mim encerrar também aqui, pegar a palavrinha do técnico da equipe do Brasinha, que é o
9: Jonas.
1: O Jonas está por aqui. Ô Jonas, faz favor, e esse jogo de hoje aí, a equipe do Brasinha correu atrás, enfim, se empenhou, porém o Internacional foi superior.
11: Sim, o time deles foi superior o jogo inteiro, né? Começou o jogo melhor e nós conseguimos igualar ali, quando estava 1-0, nós conseguimos igualar, tivemos a chance de empatar. Eu acredito muito em, tipo, que tivemos azar na hora de finalizar, fazer o gol. E o time deles aí fez o segundo, daí o terceiro, daí foi tudo consequência do primeiro, né? E um pouco nós conseguimos empatar, muda o jogo, né?
1: Eu acredito que talvez a vitória, tanto lá no jogo em casa, como agora, para a equipe aqui do Internacional, o Brasinha perdeu em casa e perdeu hoje aqui. Será que de repente foi algum nome jogado individual que deu méritos à equipe do Internacional?
11: Não, o time deles jogou o mesmo time o campeonato inteiro. E eu toquei de mexer várias peças, que uns guris se machucaram, até o Miguel da Mesa Casa lá de Nova Brécia era pra jogar com nós. Se machucou uma semana antes de começar o campeonato. E daí eu toquei de improvisar. E quando improvisa, tem grande chance de dar errado, né? E hoje deu errado. Na primeira jogo da final, eu tive um time. Hoje eu toquei de mudar várias peças para tentar ajeitar. E não deu certo. Tipo, futebol é isso aí. E o time deles mereceu ser campeão. Ganhou de nós os três jogos. Não tem o que falar. Quem merece ser campeão é eles.
1: E agora então é pensar no próximo campeonato.
11: Isso aí, com certeza. Ver se nós conseguimos fazer ano que vem de novo, né? E lutar pelo próximo campeonato, que a ideia foi boa de fugiu a palavra.
9: Reativar,
1: né?
11: O campeonato e tentar dar sequência no que vem.
1: Certo, então. Obrigado aqui o Jonas Locatelli. Tá bom, Jonas? Um abraço para você aí, toda a equipe do Brasinha. Ô, Gabi, então assim, encerrando aqui a minha participação também.
9: Show de bola, Angelo. Obrigado pelos serviços aí prestados. Obrigado pelo trabalho de reportagem. A gente também vai se despedindo. Agora tem aquela festa dos jogadores, tem a entrega dos troféus, né? Premiações individuais. Agradecer o Gabriel de Lázaro, o Bic, que teve com a gente nos comentários. O Ângelo de Lavino, trabalho de reportagens, entrevistas. E o João Boeri na geração de imagens. Eu sou o Gabriel Farias. E com todo esse timaço da Brescia Mais Esportes, contamos para você o título da equipe do São Luís, o Internacional de São Luís, que venceu as duas partidas. No agregado, tivemos 9-1 com nenhuma, né, reserva, nenhuma ressalva, um título incontestável. Parabenizar também a equipe do Brasil, que fez por merecer esse vice-campeonato. E como trouxe o Gabriel de Lázaro, o Bi, o mais legal foi ver o campeonato terminando de uma forma pacífica, os times jogando bola e as torcidas confraternizando. Mais uma vez, agradecer a você que nos assistiu, que esteve junto com a gente. Um grande abraço, um beijo, um ótimo finalzinho de domingo, uma ótima semana. Fiquem com Deus, valeu, até mais. Tchau, tchau.
12: Gabriel Simonetti e o Pelego. Esse grande vai ter que...

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0: Quem gostou, Bruninho e Davi, levanta a mão, faz barulho!
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6: Vamos, Tempo! Você é de São Paulo, bebê!

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3: Você acredita que eu já passei por isso algumas vezes? Todo mundo já passou por essa história. Desce só.
4: Queimou em prédio, né?

0: Vou falar pra você, Pandinha, quando eu era criança, eu tinha um medo de bebum.
1: Eu também.
0: Mas agora eu vi que a gente não faz mal pra ninguém.
1: A gente é bonzinho, é até demais.
0: Escuta essa história. Quando eu tinha 7 anos, num busão às 7 horas, indo pra escola todo dia, tinha um povo bebo na rua. Pensava, mas que loucura, bebendo essa só. Onde já se viu? Mas aí eu cresci.

0: Bebuns, fazer o quê?
1: Com muito orgulho.
0: Mas com muito orgulho. E com muita responsabilidade.
1: Exatamente. Nossa, Mariano, lá no Japão, né?